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21: 21 horas e 5 minutos.

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23: 22 horas e 4 minutos. Boa noite.

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16: 23:04.
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1: 23 horas e 45 minutos.
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3: Meia-noite e dois.
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2: É o Silveira no piano.

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2: Meia-noite 34.

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2: Rádio Gazeta FM, 2 horas e 1 minuto.
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4: 2:33.

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2: Rádio Gazeta FM, 3 horas e 34 minutos.

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2: Rádio Gazeta FM, 4 horas e 34 minutos.

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21: Gazeta 92.9 FM, 5:07.
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1: Bom dia na Gazeta, 5 horas e 14 minutos.

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19: Olha a hora na Gazeta, 5h34. Bom dia!
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1: Não se perca na hora, 5:43. 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
1: Olha a hora com a Gazeta, 5 horas e 54 minutos. Bom dia!

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1: E aí, minha gente, bom dia, tudo bem, tudo certo contigo? Se tá bom por aí, então tá excelente pra começarmos juntos mais uma semana. Hoje já dia 28 de setembro, quase fechando mais um mês em sua companhia, né? Bom dia pra você de rede ligado com a gente aqui na programação da Gazeta, no Conectado, nesta manhã de tempo nublado de segunda-feira, temperatura no momento na casa dos 20 graus. Bom dia pra você que tá por casa, tomando seu mate, tomando seu café da manhã, de radinho ligado com a gente. Nosso muito obrigado pela sua companhia mais uma vez conosco na programação dos 92.9 da Gazeta. Bom dia para o amigo trabalhador, o pessoal que está se preparando para ir para o trabalho daqui a pouquinho. Bom trabalho, boa jornada, que esta semana seja produtiva para cada um de nós, né? Bom descanso para você que está aí trabalhando já durante toda a noite, a madrugada, daqui a pouquinho vai para casa para descansar, né? Obrigado pela sua companhia também. E um bom dia todo especial para o amigo motorista, porque tem muita gente que nesse comecinho de manhã nos dá carona pelas ruas da cidade, também pelas estradas de toda a nossa grande região. Gente, agora são 6 horas da manhã com 9 minutos. Quero mandar um abraço já aqui na programação para nossa querida amiga, a Dona Carmen, né? Ô, Dona Carmen, beijão para a senhora, passando hoje para desejar uma excelente semana para todo mundo que está na sintonia da Gazeta. Para a senhora também, Dona Carmen, que essa semana seja abençoada, cheia de coisas boas, e o nosso muito obrigado pelo carinho e pela companhia, tá bom? Gente, agora são 6 horas da manhã com 9 minutos. Daqui a pouquinho eu trago informações sobre como fica a previsão do tempo para hoje e também para os demais dias ainda dessa semana que está começando, pode ser? E a gente começa o nosso encontro aqui na programação da Gazeta, claro que aqui na programação do 92. Sua interação com a gente é sempre muito bem-vinda através do WhatsApp Gazeta 991-83-6300. E a gente começa o nosso encontro nesta manhã ao som de César Menotti e Fabiano, que cantam pra gente. Talismã, bom dia pra você. São 6:10 agora.

0: Paulo e Paulino cantando pra gente aqui na sintonia do nosso Conectado nesta manhã de segunda-feira, hoje dia 28 de setembro. Bom dia pra você na sintonia da Gazeta. Vem com a gente na mais pura emoção e nas boas vibrações nas ondas do rádio. Nós vamos contigo até as 9, naquele esquema feliz e contente com Deus à frente sempre, sempre. Eu sou Alessandro Tavares, mas numa boa você pode me chamar de amigo e nós vamos contigo aqui na programação agora, trazendo a informação da previsão do tempo.
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0: O final de semana foi de muito estrago, principalmente com queda de granizo e chuva forte em várias regiões, né? Principalmente na região de fronteira. Muito estrago nós tivemos, né? Também na região mais ao sul do estado. Aqui na nossa região também nós tivemos aí problemas sérios em Barra Funda, em Soledade, em virtude da queda de granizo. Ontem, no final da tarde, nós tivemos também um susto aqui por Carazinho, né? Nós tivemos aí demandas para o Corpo de Bombeiros com corte de árvores. Pessoal da prefeitura também auxiliou, né? Houve queda de poste, inclusive, ali em direção ali a Santa Rita. Aqui no perímetro urbano também teve poste que foi aí recuperado por parte da Eletrocar. Teve árvore que caiu na Mauá, né? Teve também aí um telhado aqui no centro de Carazinho, telhado de zinco, que foi jogado para a avenida. Nós tivemos, assim, questões pontuais, mas embora com tudo a gente não teve tanto estrago quanto houveram aí em vários municípios da região, né? E esta instabilidade, ela deve permanecer ainda nesse começo de semana no território gaúcho. Uma frente quente segue atuando no estado ao longo desta segunda-feira e provoca chuva em grande parte do território. Conforme a Metsul, a instabilidade será localmente forte e intensa, com altos volumes acumulados em poucas horas em algumas cidades gaúchas. O risco também é considerado alto para queda ainda de granizo. Existe a possibilidade de raios que podem ser numerosos em várias regiões. Apesar do tempo instável, períodos de melhoria e até de abertura pode ocorrer no transcorrer das próximas horas. Essa massa de ar quente está mais para a região nordeste da Argentina e favorece temperaturas elevadas em pontos principalmente da fronteira oeste e do noroeste do estado. Na maior parte do território gaúcho, no entanto, as temperaturas não devem subir muito, né? Vamos falar especificamente aqui de Carazinho em relação à temperatura para hoje. A máxima prevista para esta segunda-feira aqui para nós é de 24 graus. Estamos em 20 nesse momento e a temperatura então hoje na máxima chega aos 24, tá? Sol aparece entre nuvens. Vamos ter ainda nessa segunda-feira chuvas rápidas durante o dia. O acumulado que está previsto para hoje, ele já não é mais tão expressivo, né? Vai dar algumas pancadas de chuva assim, mas o acumulado de chuva previsto para esta segunda-feira é de cerca de 10 a 15 minutos no máximo, né? Então, a princípio, não tem mais aquele estouró d'água que nem teve ontem em várias regiões do estado. Para amanhã, terça-feira, essa chuva ela permanece. Para se ter uma ideia, a chuva para amanhã, inclusive, ela tem um volume até um pouco maior do que a de hoje. Para terça-feira, a temperatura varia entre a mínima de 10 e a máxima que chega aí, aliás, a temperatura mínima de 20 e a máxima que chega aos 25, né? O volume de chuva é entre 15 a 20 milímetros, tá? O sol aparece entre nuvens, mas nós vamos ter chuvas rápidas durante vários períodos do dia amanhã, tá? E essa instabilidade, ela permanece na região até quarta-feira. Quarta-feira também tem chuva prevista, só que num volume bem menor. Algumas pancadas de chuva prevista pelo período da manhã, né, principalmente, e depois à tarde o tempo volta a firmar. A temperatura na quarta-feira varia entre a mínima de 16 e a máxima que chega aos 22 graus. E a condição do clima, ela começa a firmar novamente a partir da quinta-feira. De quinta-feira em diante vai ter tempo bom, tempo firme. Só que a temperatura de manhã cedo, ela começa a cair. Para você ter uma ideia, não vai ser mais tão frio, mas tem aí na quinta-feira em diante temperatura na casa dos 9 graus de mínima e a temperatura de máxima nos 20 graus. Portanto, chuva até quarta e depois quarta-feira o tempo volta a limpar, né? Com tendência de tempo bom pelo menos até a próxima sexta-feira, tá bom? É a previsão do tempo aqui para Carazinho, para os municípios da nossa grande região. Neste momento a temperatura está na casa dos 20 graus. Bom dia para você.
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0: Bom dia, tudo especial também para os amigos agricultores. Falando dos indicadores econômicos e agrícolas, nós tivemos aí a projeção de valorização da soja, né? O valor da soja.

A abertura de mercado para esta segunda-feira está projetado no preço médio de R$ 141,00 a saca. O preço do milho, R$ 61,00, e do trigo PH a partir de R$ 78,00, no valor de R$ 75,00. Portanto, nos preços dos produtos agrícolas, soja no preço de R$ 141,00, milho no valor de R$ 61,00 e o trigo PH a partir de R$ 78,00, no valor de R$ 75,00. São os preços dos produtos agrícolas para abertura de negociação nesta segunda-feira. Já o dólar, na sexta-feira o dólar tinha fechado em queda de 0,23. Na sexta-feira foi um dia de oscilação para a moeda americana, entre a mínima de 5,17 e a máxima de 5,21. E por fim o dólar fechou a sexta-feira cotado a 5,18. É o preço da moeda americana para abertura de mercado nesta segunda-feira, cotação portanto em 5,18 para o dólar. Agora, 6 da manhã com 22 minutos, 6,22, nesse momento um vento um pouquinho mais forte que no bairro Boa Vista, na área central de Carazinho. Né? Bom dia para você, de rádio ligado com a gente aqui na programação da Gazeta. Seja muito bem-vindo para mais uma manhã aqui na programação do 92. Bom dia para a Mai Kelly, também que está sempre na sintonia aqui da Gazeta e no bairro Sassi. Obrigado pelo carinho, pela companhia. Uma excelente manhã, tudo de bom. São 6h23, bora de mais som aqui na programação. Zezé de Camargo e Luciano cantam pra gente Sufocado. Excelente semana para todos. Bom dia.

0: Blackout, som com Cristiano Araújo, pra gente recordar aqui na sintonia do nosso Conectado. 6h31, bom dia pra você. Excelente semana pra todo mundo.
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0: E bem com a vida, nós vamos juntos na mais pura emoção e nas boas vibrações nas ondas do rádio nesta manhã de segunda-feira, dia 28 de setembro, gente. Temperatura tá na casa dos 20 graus, um ventinho mais forte lá fora, né, gente? Bom dia pra você na sintonia do nosso Conectado. Esteja você aonde estiver, fazendo o que estiver fazendo, aquele abraço, vem conosco até as 9 com música e informação para você. 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Mandar um abraço e também agradecer a sintonia e audiência do nosso amigo seu Ernesto Silvano Ronel. Seu Ernesto aqui no bairro Oriental também está sempre na escuta, passando para desejar uma ótima semana para todo mundo que está na sintonia. Do seu Ernesto também, que essa semana seja maravilhosa, cheia de coisas boas, né? Um abração para o seu Ernesto e também toda a família, sempre na sintonia também aqui do Conectado. E olha, gente, falava sobre o vento, né, que causou estragos pela região. E um susto grande, pessoal, atendeu ontem na RS-324 em Pontão. Um grave acidente foi registrado ontem à tarde em Pontão, na RS-324. Um acidente de trânsito foi registrado ontem à tarde na 324, no trecho entre Pontão e Ronda Alta. Segundo as informações, por conta dos fortes ventos e chuva, uma árvore acabou caindo sobre um veículo que trafegava pela rodovia. O motorista foi socorrido de imediato pela ambulância do município de Pontão. Ele estava acompanhado de uma mulher, a qual estava no banco do passageiro e ficou presa às ferragens, precisando ser retirada com um corpo de bombeiros de Passo Fundo que veio para auxiliar. As vítimas foram encaminhadas para atendimento médico. Os primeiros atendimentos foram feitos na unidade básica de saúde lá de Pontão, né? E depois as partes foram encaminhadas para atendimento em Passo Fundo em virtude do estrago. Agora, o veículo, gente, ficou totalmente destruído, né, com essa árvore que caiu aí sobre o veículo. Veio caindo na parte da frente e pegou aí na parte da onde é que ficaria as pessoas, né, e até também naquela parte da carroceria, nessa caminhonete pequena, né, que foi atingida por uma árvore ontem na 324 em Pontão. Agora são 6 horas da manhã com 35 minutos, 6h35. Bom dia para você na sintonia da Gazeta, Conectado, fazendo companhia até as 9 horas da manhã. Bora de mais som aqui na programação do 92. Chitãozinho e Chororó, pode ser para valer. Bom dia, 6h35.

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16: Bora com você para mais uma manhã, para mais uma semana que tá começando na número 1 do teu coração. Aqui Gazeta, ligada em você, como você se liga nela. Bom dia, vamos juntos fazermos uma espetacular semana. Vem com a vida com você para mais uma manhã, são 6h42 agora, temperatura na casa dos 20 graus. Quero mandar um abraço e agradecer a companhia do Josias, né? Josias também tá indo aí para o trabalho, né? Pela 142, direção Nome Toque. E o Josias está lembrando que tem muita sujeira na pista, né? Muitos galhos, né? Árvores que acabaram caindo no sentido quem vai de Carazinho, próximo à sede da Cotrijal. Então, para o amigo motorista que está aí circulando pela RS-142, bastante atenção quanto às condições da rodovia aí. Pista bastante suja, né? Bastante galhos, folhas e até mesmo árvores caídas em alguns pontos. Então, aí, bastante atenção para o amigo motorista. Valeu pela companhia do Josias, sempre nos acompanhando também aqui na programação do Conectado. Boa viagem, boa jornada e bom trabalho. Valeu pela audiência, viu? Gente, agora são 6h42. Eu falava ainda há pouco sobre esse acidente de trânsito grave, né? Uma queda de árvore que caiu ontem na 324 no trecho entre Pontão e Ronda Alta. E o pessoal do Corpo de Bombeiros também ontem atendeu um outro fato grave na RS-324 lá em Pontão, em que o pessoal trabalhou por 2 horas para conseguir desencarcerar o motorista de um caminhão depois de uma colisão. Esse fato aconteceu ontem na 324 lá em Ronda Alta e aconteceu por volta das 3 horas da tarde, já quase no perímetro urbano, né? No trevo de saída de Ronda Alta. Segundo as informações, uma carreta baú com placas de Chapecó, Santa Catarina, colidiu na lateral de um caminhão que seguia no sentido contrário. A cabine ficou completamente destruída e o motorista ficou preso nas ferragens. A equipe do SAMU e dos bombeiros de Sarandi e os bombeiros voluntários de Ronda Alta e a Polícia Rodoviária Estadual atuaram nesse acidente. O pessoal trabalhou por quase 2 horas para conseguir retirar o motorista desse caminhão das ferragens e ele foi encaminhado primeiro para o hospital de Ronda Alta, mas foi transferido em virtude da gravidade dos ferimentos, né? Também outro episódio grave atendido na RS 324 ontem. Agora são 6 horas da manhã com 44 minutos, 6h44. Bom dia para você na sintonia da Gazeta. Bom dia para o nosso amigo seu Arlindo Agostinho, também está na companhia aqui do Conectado. Alô, seu Arlindo, bom dia para o amigo, uma excelente manhã, tudo de bom para o seu Arlindo Agostinho, também sempre na sintonia aqui da Gazeta. Forte abraço, uma excelente semana. Vamos de mais som aqui na programação do nosso Conectado. Daqui a pouquinho tem a participação também do padre Matheus Daniele para trazer para a gente a sua mensagem de amor, de fé e de reflexão.

Recordando aqui na sintonia do nosso Conectado, som com João Paulo e Daniel, Minha Estrela Perdida. Agora faltando 9 minutos para 7 horas da manhã. Bom dia para você na sintonia do nosso Conectado. Excelente segunda-feira, excelente semana para todo mundo. Daqui a pouquinho tem a participação do Padre Matheus Daniele e daqui a pouquinho também o horário eleitoral obrigatório, né? Aliás, última semana do horário eleitoral obrigatório e domingo que vem tem as eleições, né, gente? Até já dá para se organizando aí, buscando o seu título eleitoral, né? Dar uma verificada no local da sua votação para evitar estresse de última hora. Gente, nós tivemos ontem uma ação da Polícia Rodoviária Federal aqui na nossa região que apreendeu 207 quilos de droga. Ontem, por volta do meio-dia, a Polícia Rodoviária Federal de Passo Fundo apreendeu 207 quilos de maconha na abordagem que foi feita na BR-285 em Passo Fundo. Na ação, 4 pessoas foram presas, 2 ocupantes do carro que transportava a droga e outras 2 pessoas que estavam num outro carro que acompanhava a carga fazendo papel de batedor. Durante a operação de combate ao crime, os policiais abordaram o veículo Polo. No porta-malas do carro foram encontradas dezenas de tabletes da droga. No carro viajavam 2 homens, um motorista de 25 anos de idade, que é natural do Paraná, Cascavel, e o passageiro de 30 anos, natural de São José do Rio Preto, em São Paulo. Ambos já têm passagem pela polícia por tráfico. A suspeita é de que o entorpecente vinha do Paraná com destino à região metropolitana aqui de Porto Alegre. Em ação coordenada, uma outra equipe abordou um veículo Logan, suspeito de atuar como batedor da carga. O carro era ocupado por um homem de 35 anos de idade e por uma mulher de 36, ambos também naturais de Cascavel, no Paraná. Os 4 presos, os carros e a droga foram encaminhados para a Polícia Civil de Passo Fundo para o devido registro da ocorrência. Fato registrado, portanto, ontem, né, por volta do meio-dia, pela Polícia Rodoviária Federal de Passo Fundo. Agora, gente, são 6 horas da manhã com 54 minutos. 6:54, bom dia para você na sintonia da Gazeta. Uma excelente manhã.

0: De agora, faltando 4 minutos para 7 horas, vem aí a participação do Padre Matheus e na sequência tem horário político obrigatório, né? 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
2: Olá, ouvintes! Queridos ouvintes da Rádio Gazeta! Segunda-feira, Dia Mundial do Feijão com Arroz. É isso aí, no mês da Bíblia, sermos alimentados pela palavra de Deus, o livro sagrado, mas também por um bom feijão com arroz. É, então, a palavra como alimento da nossa vida. E o evangelho dessa segunda-feira, naquele tempo, houve entre os discípulos uma discussão para saber qual deles era o maior. Jesus, que sabia o que estavam pensando, pegou uma criança, colocou de pé e disse: quem receber esta criança em meu nome, estará recebendo a mim. E quem me recebe, recebe aquele que me enviou. Pois aquele que me enviou é maior do que todos. João disse a Jesus: mestre, vimos um homem que expulsa demônios em teu nome, mas nós o proibimos porque não anda conosco. Disse Jesus: não o proibais, pois quem não está contra nós, está a nosso favor. Então, a palavra do evangelho de hoje, nós temos o pensamento dos discípulos sobre quem é o maior. E Jesus vai dizer que o maior para Deus é o menor. E aí a imagem da criança, né? A criança como símbolo dos pequeninos. Então, quem quer ser importante para Deus, seja pequeno. E aí o que João, né, disse: olha, tinha alguém, né, fazendo coisas em teu nome, mas ele não anda conosco. E aí Jesus disse: não dá para proibir. Nem todo mundo vai caminhar junto conosco. Tem pessoas que vão caminhar diferente, mas estes também vão fazer a vontade do meu Pai. Não caminham juntos, mas fazem a vontade do Pai. Good vibes e good bênçãos em nome do Pai, do Filho e do Espírito Santo. Amém.
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Bora pra cima, pra começarmos juntos mais uma semana no embalo da rádio que todo mundo ouve. FM. Gazeta FM de Bem com a Vida com você e por aqui o Conectado te trazendo música e informação. Eu sou Alessandro Tavares, mas numa boa você pode me chamar de amigo. E é naquele esquema, feliz e contente com Deus à frente sempre, sempre que nós vamos é juntos, na mais pura emoção e nas boas vibrações nas ondas do rádio. Chove, chove forte nesse momento aqui por Carazinho, gente. Temperatura está na casa dos 20 graus. Virou noite novamente o amanhecer desta segunda-feira, hoje dia 28 de setembro, né, gente? E olha, a previsão é de chuva para praticamente todo o território gaúcho nesta quinta-feira. Agora, o volume de chuva, gente, para você que não tinha pegado a notícia ainda, estava projetado em 10 milímetros. Agora, só nessa pancada forte nesse momento, possivelmente a gente deve passar e longe nessa projeção de volume de chuva aqui para Carazinho nesta segunda-feira. Em relação à temperatura, a temperatura para hoje não deve passar da casa aí dos 24, talvez 25 graus de máxima para esta segunda-feira, tá bom? E esta instabilidade, gente, ela permanece pela região pelo menos até amanhã com mais intensidade e ainda na quarta-feira uma chuva leve. Para amanhã, terça-feira, tem mais de 15 a 20 minutos de chuva previsto, temperatura variando entre a mínima de 20 e a máxima que chega a 25, né? E depois, na quarta-feira, ainda tem uma chuva pela parte da manhã, pancadas rápidas, né? Mas que não devem passar mais da casa dos 5 milímetros, temperatura variando entre a mínima de 16 e a máxima de 21. A boa notícia é que a partir de quinta-feira, essa chuva, né, esse clima começa a mudar e já dando local novamente para o sol que reaparece na quinta-feira em diante, tá bom? Então as temperaturas na quinta, inclusive, elas voltam a cair. Para você ter uma ideia, na quinta-feira de manhã 10 graus é a temperatura. Só que no final de semana, o que tudo indica, nós vamos ter novamente chuvas aqui por Carazinho para a região. Então, semana com instabilidade, hoje, amanhã e quarta-feira, e depois de quarta-feira da tarde para adiante, temperatura começa a entrar, digamos, em declínio, né? Mas o tempo começa a firmar, tá bom? Chove forte nesse momento, a tendência é de continuar chovendo nessa segunda-feira para praticamente todo o território gaúcho. Já falava mais cedo a respeito dos estragos que nós tivemos ontem, né? Inclusive com um bombeiro sendo acionado para ajudar a cortar árvores, prefeitura também. Eletrocar teve algumas questões também com postes que caíram, em Soledade granizo, Santa Bárbara do Sul também, né? Barra Funda também sofreu com granizo. Infelizmente, a gente tem ainda um alerta laranja para o estado do Rio Grande do Sul nesta segunda-feira quanto à possibilidade de vento mais forte e também de queda de granizo ainda para algumas regiões. Gente, agora são 7 da manhã com 34 minutos, por aqui o Conectado te fazendo companhia. E claro que aqui na programação da Gazeta, a tua interação com a gente é sempre muito bem-vinda. Através do WhatsApp Gazeta, para você mandar o teu alô, deixar teu recado e fazer parte conosco aqui da programação no 99183-6300. 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
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Bom dia pra Vanderlize. Tá aqui no centro de Carazinho, tá tomando o seu café da manhã, guardando a chuva passar um pouquinho pra poder sair, né? Obrigado pelo carinho e pela companhia, Vanderlize. Tudo de bom, uma excelente semana pra você também. Obrigado pela audiência aqui na programação do nosso Conectado. 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Chove, chove forte nesse momento aqui no centro de Carazinho. Já já eu trago mais informações para você, inclusive das informações da área policial. Infelizmente, no final de semana foi de muito acidente de trânsito, também fato de atendimento da nossa Brigada Militar, apreensão de drogas na região, e a gente fala com detalhes sobre isso já já aqui na programação da sua Gazeta. Bora de mais som aqui na programação do nosso Conectado. Maiara e Maraísa cantam pra gente, Quase um Casal. Bom dia pra você, são 7h39 agora.

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0: Bruno e Marrone, marcando presença aqui na sintonia do nosso Conectado Coração de Isca, nesta manhã chuvosa de segunda-feira, aqui na capital da hospitalidade e da logística. Chove ainda forte, mas não tão forte quanto alguns 5, 10 minutos atrás, né? A chuva já diminuiu um pouco da intensidade aqui no bairro Boa Vista, no centro de Carazinho. Olha, gente, na segurança pública, inclusive, nós tivemos alguns transtornos, né? Ontem, o pessoal dos bombeiros foi chamado para cortar árvores que caíram aqui por Carazinho. Teve também uma situação aqui de um telhado na área central que acabou sendo jogado para a rua, né, em virtude da força do vento. O vento também causou um acidente de trânsito grave ontem na RS-324, onde duas pessoas que estavam numa caminhonete no trecho ali de Pontão Passo Fundo, né, acabaram precisando de atendimento médico porque a árvore caiu aí sobre o veículo, né, uma pessoa ficou presa nas ferragens, teve que ser resgatada pelos bombeiros. Também um outro acidente grave na RS-324, no trecho entre Ronda Alta, né, e Sarandi. Nós tivemos uma situação em que os bombeiros de Sarandi, os voluntários de Sarandi também e a polícia rodoviária tiveram que atender um acidente entre dois caminhões. Os bombeiros de Sarandi trabalharam por quase 2 horas ontem para conseguir resgatar o condutor deste caminhão que ficou ferido, né, e gravemente preso às ferragens e levado ao hospital primeiro de Ronda Alta. Depois, em virtude da gravidade dos ferimentos, acabou sendo aí transferido para Passo Fundo, um caminhão com placas de Chapecó, Santa Catarina, que se envolveu nesse acidente. Ainda na segurança pública, nós tivemos aí a apreensão de mais de 200 quilos de maconha, feita numa apreensão aí por parte da Polícia Rodoviária Federal de Passo Fundo, ontem por volta do meio-dia. 4 pessoas foram presas também nessas circunstâncias, né? E aqui por Carazinho, dentro dos trabalhos da Brigada Militar, durante o final de semana, nós tivemos aí 2 homens que foram presos com uma espingarda furtada no município de Chapada. Nós, pessoal da Patrulha Rural, numa ação durante o final de semana, na linha Santana, fez uma barreira policial e acabou abordando um veículo Del Rey. Nesse Del Rey haviam 2 homens na busca no veículo. O pessoal acabou encontrando no banco traseiro, né, uma espingarda Boito, modelo B750, calibre 20, e também foram encontrados 23 cartuchos intactos e uma cartucheira de couro, né? Os 2 ocupantes informaram que o proprietário da arma eram eles, mas durante a consulta, o sistema policial foi constatado que a espingarda possuía registro de furto. Questionado sobre o procedimento, o homem relatou aos policiais que havia adquirido a arma de uma outra pessoa. Diante dos fatos, ele recebeu voz de prisão, foi apresentado junto ao plantão da Delegacia de Polícia aqui de Carazinho, que vai investigar a devida questão a partir de então. Alguns fatos da segurança pública que chamaram a atenção aqui na nossa região durante o final de semana. Agora são 7h47, 7h47, temperatura no momento batendo na casa dos 20 graus. Nessa manhã chuvosa de segunda-feira, nós estamos ainda sobre o risco, né, laranja, de possibilidade de vento e de granizo para boa parte do território gaúcho hoje. Final de semana já foi de muitos estragos, né, inclusive aqui na nossa região, em virtude da queda de granizo, principalmente durante o dia de ontem. Algumas regiões do estado já começou agindo no sábado pela parte da noite. Agora, gente, são 7h48, bom dia para você na Centoria da Gazeta. 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E olha, gente, foi um sucesso o nosso encontro abelheiro final de semana aqui no ginásio da Capesu, né? Ontem, no final da tarde, o pessoal fez uma avaliação, né, do nosso encontro abelheiro. Segundo a organização, a direção do evento, cerca de 58 mil pessoas, né, estiveram durante o final de semana no ginásio da Capesu, né, do quarto encontro abelheiro, e a movimentação financeira dos negócios que foram feitos atingiu aí próximo de R$ 979 mil, né? São os dados do encontro abelheiro que movimentou o ginásio da Capesu durante o final de semana. Desde sexta-feira, né, em todos os dias, tanto na sexta já estava bastante agitado, no sábado também muita gente circulando pelo ginásio da Capesu, e ontem também, apesar da condição climática, né? E a estimativa aí do pessoal, como eu falei, foi de que 58 mil pessoas passaram aí pelos 3 dias do encontro abelheiro aqui na nossa cidade de Carazinho, movimentando quase R$ 1 milhão nos negócios que foram feitos feitos por ali. Agora são 7h49. Bom dia para você, ligado, ligada na programação da Gazeta. Uma excelente, produtiva semana para todo mundo. Vem conosco até as 9 horas da manhã. E claro que aqui na programação dos 92.9 do rádio, a tua interação é muito bem-vinda pelo 991-83-6300. Bom dia para você que está por casa, tomando o teu café da manhã, tomando o teu mate na companhia da Gazeta. Excelente semana para você. Bom dia, bom trabalho, boa jornada para o amigo trabalhador, pessoal que nos leva de carona, né, no seu trabalho. Bom trabalho, boa jornada para todo mundo, que façamos uma excepcional semana. E um bom dia todo especial também para o amigo motorista, porque tem muita gente que nos leva na companhia também aqui da 92, pelas ruas da cidade, também pelas estradas de toda a nossa grande região. Agora, gente, faltando 10 minutos para as 8 horas da manhã, bom dia para você. Vem com a gente até as 9 na programação do Conectado.
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Gente, agora são 7 horas da manhã com 55 minutos, 7 com 55, temperatura aqui no centro está na marca dos 19 para 20 graus, é a variação de temperatura agora, né? Bom dia para você na sintonia da Gazeta, chuva forte, alguns pontos de alagamento agora de manhã aí pela cidade, né? Em virtude dessa chuva concentrada em tão pouco tempo, né? Para você, amigo motorista, que está na estrada, sempre bastante atenção. Agora, meu povo, faltando 4 minutos para as 8 horas da manhã, a temperatura aqui no centro está batendo na casa dos 19 para 20 graus. E olhando, gente, na sexta-feira a gente acompanhou, né, com expectativa, o lançamento, o anúncio oficial da empresa Agros do Brasil. A empresa Agros do Brasil atua no segmento de máquinas agrícolas, né, para produção agrícola e pecuária, e anunciou, portanto, a sua chegada oficialmente aqui na cidade de Carazinho, né? E como já houve, então, o anúncio da empresa aqui na cidade, o pessoal já na semana passada começou aí a receber vários currículos de carazinhenses interessados em trabalhar na empresa que hoje tem sede lá em 15 de novembro e vai continuar atendendo naquela cidade com a sua segunda planta aqui na cidade de Carazinho. Só que, diante então do recebimento de currículos e como o pessoal tem a necessidade de mão de obra, o pessoal da empresa já anunciou que vai passar a contratar um ônibus para levar trabalhadores de Carazinho para atuar na fábrica de 15 de novembro. Até para que o pessoal que vai então se ambientando com a cultura da empresa e depois, quando a unidade aqui de Carazinho fica pronta, o pessoal venha trabalhar aqui para Carazinho. Então, se você tem interesse, se você é do setor metal mecânico e de repente tem experiência aí na área, né? O pessoal já pode estar trazendo o seu currículo, né? Tanto para o RH da empresa, quanto também na sala do empreendedor. A sala do empreendedor aqui de Carazinho ficou aí de fazer, captar currículos, né, para encaminhar então os trabalhadores. A ideia é que pelo menos um ônibus aqui de Carazinho saia a partir possivelmente agora do mês que vem, né, para trabalhar na empresa então Agros do Brasil lá no município de 15 de novembro. Se o pessoal tem interesse, pode procurar então a sala do empreendedor, que fica vinculada à Secretaria de Desenvolvimento a partir de então. A Secretaria de Desenvolvimento, ela está atendendo ali na Prefeitura de Carazinho, subindo ali a escadaria onde funcionava ali o balcão da arrecadação da Secretaria de Fazenda, né? Hoje estaria atualmente então a Secretaria de Desenvolvimento, junto com o balcão do empreendedor, tá bom? Fica a dica para você. Agora, gente, faltando 2 minutos para as 8 horas da manhã, 2 minutos faltando para as 8, temperatura no momento está batendo na casa dos 19 graus. E olha, gente, muito em breve, o pessoal que é aposentado e pensionista do Previ aqui de Carazinho e também os próprios servidores municipais vão ser devidamente chamados ao seu tempo, né, para fazer o recadastramento, porque o pessoal do Previ está com procedimento para contratar empresa para fazer o censo previdenciário dos servidores, né? O pessoal deu na semana passada o aviso de licitação na modalidade de pregão eletrônico e a ideia é até o dia 13 do próximo mês fazer a contratação então de empresa para fazer esse censo previdenciário, que ele é obrigatório, na verdade, desde o ano de 2004, ele precisa ser feito a cada 5 anos. Aqui por Carazinho nós já tivemos pelo menos 2 tentativas de fazer o censo, que chegou a ser iniciado, uma parte do material foi compilado, mas por fim acabou não evoluindo assim na prática esse censo, né? Então é uma obrigação que o Previ precisa fazer e vai realizar então o censo previdenciário. Hoje, para você ter uma ideia, são 1.153 servidores ativos e 946 aposentados e pensionistas. Com a contratação em andamento, depois, quando o certame de fato evoluir, vai ser dito, afinal, quais são os locais que o pessoal deve comparecer, as datas e horários, né? Mas a ideia é de que, depois de contratada a empresa, o pessoal conclua o levantamento em relação ao censo previdenciário do Previ em cerca de 120 dias aproximadamente. Agora, faltando 1 minuto para as 8 horas da manhã, a temperatura no momento está batendo na casa dos 20 graus. Bom dia para você na sintonia da Gazeta, uma excelente manhã para você que nos acompanha, esteja você onde estiver, fazendo o que estiver fazendo, aquele abraço. Olha, a gente, para o amigo que está na estrada, na 285, o pessoal nos informa que temos árvores caídas, hein, na 285, no trecho próximo de Paunambi, Saldanha Marinho e Santa Bárbara do Sul, tá? Então, você que está na estrada, tenha bastante atenção sempre. Hoje de manhã eu já falava, na RS-142, pessoas nos relatavam, né, de vários galhos e folhas caídas, até mesmo pequenas árvores, né, na RS-142. Então, o pessoal está na estrada nessa condição de chuva, em tudo o que aconteceu durante o final de semana e agora de manhã também com esse vento e chuva, sempre bastante atenção também nas rodovias, ok? 8 horas da manhã em ponto agora, bom dia para você na sintonia da Gazeta, bora de mais som aqui na programação do nosso Conectado.
acho que Vinícius, não era você.

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Vem com a gente até às 9 horas da manhã. Nós vamos contigo, trazendo música e informação aqui na programação do Conectado. E também, claro, agradecendo a sua audiência com a gente aqui na programação da Gazeta. Bom dia pra Cristiane Silva de Oliveira. A Cris também tá sempre ligada com a gente, né, Cris? Boa segunda-feira, bom começo de semana pra você. Obrigado pelo carinho e pela companhia. Gente, pessoal dos bombeiros já tiveram algumas solicitações de lonas, né, agora de manhã, em virtude dessa chuva. Até um relato aí de que nós tivemos aí uma pequena queda de granizo também, né? Pedras pequenas, num curtinho espaço de tempo, a princípio não chegou aí a haver problemas com granizo, mas tivemos registro em alguns pontos da cidade também de queda de granizo agora de manhã com essa chuva forte, né, gente? E como eu falei, os bombeiros já tiveram alguns chamados aí de solicitações de lonas, até porque, né, com essa chuvarada muito forte, muitas vezes as calhas acabam não vencendo, né, gente? E aí acabam causando transtornos. Bom dia pro Júnior, Júnior Balgrat, também tá ligado com a gente aqui na programação. Valeu pela audiência, Júnior. Forte abraço pro amigo, uma excelente manhã, tudo de bom, viu? Bom dia também pra nossa querida amiga Dona Cleci de Oliveira. Dona Cleci tá aqui no bairro Santo Antônio, também sempre na sintonia da Gazeta, passando para desejar uma ótima semana para todo mundo que ela escuta. Pra senhora também, Dona Cleci, que essa segunda-feira, que essa semana seja maravilhosa, cheia de coisas boas, viu? Obrigado pela sintonia. 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Bom dia para Regina, a Regina Matos também está lá no bairro Oriental, passando para desejar uma ótima semana para todo mundo, para você também, Regina, que essa semana seja maravilhosa, cheia de coisas boas. Obrigado pelo carinho e pela audiência. Bom dia também para Dona Francisca aqui no bairro Sandro, né? Também passando para desejar uma abençoada segunda-feira para todos que estão na escuta, né, que essa semana seja uma semana repleta de muitas bênçãos. Para a senhora também, Dona Francisca, que essa semana seja maravilhosa, cheia de coisas boas, né? Gente, agora são 8 horas da manhã com 14 minutos, 8 com 14, a temperatura no momento batendo na casa dos 19 para 20 graus nessa manhã nublada e com chuva aqui por Carazinho. E olha, o pessoal da Brigada Militar nos informa que recuperou mais uma caminhonete em situação de furto aqui por Carazinho. Durante essa madrugada, os policiais militares do 38 BPM recuperaram uma caminhonete, uma Ford Ranger, que havia sido furtada aqui em Carazinho. A ocorrência foi registrada por volta das 13h40 da madrugada, após equipes serem acionadas para averiguar uma caminhonete branca, sem placas de identificação, que se encontrava abandonada no pátio de uma propriedade, né, na Vila Rica. No local, os policiais então localizaram o veículo trancado e sem as placas dianteiras, né? E diante disso, acabaram então realizando a consulta no sistema diante das características e constataram que se tratava de uma caminhonete Ford Ranger de cor branca em situação de furto. Os policiais fizeram contato com o proprietário, que se encontrava em sua residência e ainda não havia percebido o furto,
pois estava dormindo no momento em que o veículo foi levado. Durante o atendimento, o proprietário constatou ainda que uma televisão Samsung 55 polegadas e o notebook também haviam sido furtados da residência. A caminhoneta foi recuperada e removida e então apresentada no plantão da Delegacia de Polícia para o devido registro desta ocorrência. Portanto, uma situação em que a Brigada Militar acabou aí localizando uma caminhoneta que foi furtada durante essa madrugada aqui em Carazinho. O proprietário estava dormindo, nem percebeu que o veículo tinha sido furtado, quando foi então contatado pela Brigada Militar informando da recuperação. Aliás, no final de semana a pessoa já tinha, inclusive, recuperado um outro veículo que por Carazinho também tinha sido furtado na cidade e recuperado pelos policiais. Agora são 8:16, 8:16, bom dia para você que nos dá o prazer da companhia aqui na programação, né? Olha, o pessoal de Itapera também está tendo atendimentos e por parte do Corpo de Bombeiros, né, dada a questão de chuva muito forte também registrado por lá. Inclusive, o pessoal está fazendo neste momento a averiguação para corte de árvores, né, em virtude de queda de árvores próximas às rodovias que são atendidas aí pelo pessoal do Grupo dos Bombeiros lá de Itapera, né? Agora são 8:16, 8:16, bom dia para você na sintonia da Gazeta. Vem com a gente até as 9:00 da manhã, música e informação para você. 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

0: Diego e Vitor Hugo cantando pra gente aqui na sintonia do nosso Conectado. Agora a gente são 8 da manhã com 24 minutos. 8:24, bom dia pro seu Salvador. Também tá na sintonia da Gazeta, passando pra desejar uma excelente segunda-feira pra todo mundo que tá na sintonia. Pro seu Salvador também. Obrigado pelo carinho e pela audiência. Uma excelente manhã nesta segunda-feira, hoje dia 28 de setembro. Gente, já se passou 271 dias deste ano e faltam apenas 94 dias para acabar o ano. Agora são 8:24 e um fato triste aqui no estado que chamou a atenção é que o Ministério Público fez um pedido e a Justiça decretou a prisão preventiva de uma mãe que é investigada por atear fogo na própria filha, né? Na semana passada, na sexta-feira, o Ministério Público do estado pediu para a Justiça e a Justiça decretou, né, a prisão preventiva de uma mulher investigada por atear fogo na própria filha, uma adolescente de 12 anos de idade, no município de Rio Grande. Durante a audiência de custódia, o promotor pediu a homologação da prisão em flagrante e a conversão da medida preventiva, destacando a gravidade da conduta da mãe e a vulnerabilidade da vítima e o risco à sua integridade física e psicológica, caso a autuada fosse colocada em liberdade. O requerimento foi acolhido pelo judiciário, que considerou presentes os requisitos legais para a manutenção na custódia da mãe. A vítima foi encontrada pelo tio com o corpo da cintura para baixo em chamas no banheiro da casa. O homem utilizou a própria jaqueta para abafar o fogo. A menina sofreu queimaduras de primeiro, segundo e terceiro graus em diferentes partes do corpo, incluindo lesões em vias aéreas, precisando ser entubada e internada na UTI de Rio Grande. Além de decretar a prisão preventiva, e a Justiça também atendeu ao pedido do Ministério Público e determinou o encaminhamento de ofício ao Conselho Tutelar para avaliação da situação de outros filhos da investigada e eventual necessidade de medida de proteção. Que absurdo, né, gente? Agora são 8 da manhã com 26 minutos, 8:26. Bom dia para você na sintonia da Gazeta. Vem com a gente até as 9 horas da manhã. Nós vamos contigo trazendo música e informação aqui na sintonia do nosso Conectado. 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Agora, a gente, são 8 horas da manhã com 27 minutos, 8:27, a temperatura no momento está batendo na casa dos 20 graus nessa manhã chuvosa de hoje, segunda-feira. E olha, gente, nós já temos quase 10 mil pessoas afetadas pela chuva no estado desde sábado. Pelo menos 2.500 casas que foram destelhadas em diversas regiões aí do estado, né? Em virtude dessa chuva que nós tivemos durante o final de semana, mas principalmente pela queda de granizo, né? E várias cidades que foram afetadas, tem Santiago, tem Alegrete, né? Tem também aí Barra Funda, uma parte de Soledade, são vários municípios do estado do Rio Grande do Sul que foram aí severamente atingidos, né, em virtude deste temporal desde o final de semana. E o estado permanece ainda sobre essa condição de alerta, alerta laranja para o território gaúcho hoje, dadas essas condições de possibilidade de vento e mais queda de granizo. E agora a gente são 8:28, o governo federal estima que 1,7 bilhão seja o valor a ser devolvido aos apostadores depois que a medida provisória que proibiu as apostas e cotas fixas no país, as chamadas bets. O cálculo é do Ministério da Fazenda. Apostadores têm até o próximo dia 5 de outubro para resgatar de forma voluntária os saldos remanescentes em suas contas. No dia seguinte, dia 6 de outubro, os sites e aplicativos de apostas deverão sair do ar. A medida provisória, publicada na sexta-feira passada, veda a exploração, oferta e intermediação de publicidade de bets no Brasil. Desde então, estão proibidas novos aportes destinados às apostas. A medida provisória tem força de lei, mas precisa ser aprovada pelo Congresso Nacional até 120 dias para se tornar definitiva. A mudança alcança apostas esportivas, jogos online e cassinos virtuais, bem como o jogo do Tigrinho em todo o território nacional e inclui plataformas sediadas no exterior que atendam usuários no Brasil. Agora são 8:30, 8:30, a temperatura aqui no centro está na marca dos 20 graus. Bom dia para você na sintonia da Gazeta. Infelizmente, essa questão dos jogos é uma realidade que tem afetado muitas famílias, né? Com a questão aí de gente endividada, até mesmo no próprio HCC nós tivemos pessoas internadas, né? Porque ficaram aí com seu psicológico abalado por terem perdido tudo, né? E infelizmente é uma realidade para a maior parte dos municípios hoje em dia. Agora são 8:30, mandar um abraço para o Gerson. Gerson aqui no bairro Santo Antônio, também pode estar passando para desejar aí uma boa semana para todo mundo, apesar dessa chuva intensa, né, Gerson? Forte abraço para o amigo, uma excelente manhã, tudo de bom. Bom dia para nossa querida amiga Soleni, também tele rádio ligado, passando para desejar uma ótima semana para todos, para a senhora também. Surani, tudo de bom, uma excelente segunda-feira. 8:30 agora, bom dia para você na sintonia da Gazeta e por aqui é o Conectado te fazendo companhia. 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

0: som do Cristiano Araújo, marcando presença aqui na sintonia do nosso Conectado. Não perde a hora, viu, gente? Agora são 8:37, 8:37. Bom dia pra Regina Matos, ligada com a gente do Bairro Oriental, passando para desejar uma boa semana para todo mundo. Para você também, Regina, que essa semana seja maravilhosa, cheia de coisas boas. 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
0: 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Nessa chuva, bora no clima do bailão, gente. Rainha musical.

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2: Hora certa, bom dia, meu povo. Agora 8h47.
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sua companhia, de bem com a vida, naquele esquema, feliz e contente com Deus à frente, sempre, sempre, para mais uma manhã. Sim, que a gente segue contigo até as 9, aqui na programação do nosso Conectado. Aliás, é quase na reta final do nosso encontro, né? Gente, uma atenção aí toda especial para o amigo motorista agora de manhã. Nós temos aqui na cidade alguns pontos aí de alagamento em virtude dessa chuva torrencial concentrada em pouco tempo, né? Conversava ainda há pouco com o pessoal da Defesa Civil e o pessoal da Defesa Civil nos informava que já tivemos agora de manhã 20 chamados aí por lonas aqui na cidade, pessoal que teve aí as suas casas afetadas pela forte chuva, né? Poucas questões de destelhamento, mas a maioria é excesso de chuva mesmo, que acaba aí a casa não vencendo, o pessoal acaba pedindo por lona para cobrir, né, as coisas para não danificar ainda mais. Portanto, 20 chamados por lonas só agora de manhã por parte da Defesa Civil. Os bombeiros também já tinham recebido alguns chamados logo naquela primeira chuva mais cedo, né? Então, bastante atenção para o amigo motorista que está pela estrada em virtude das condições hoje, em virtude dessas chuvas, né, que às vezes acabam aí criando buracos, pontos de alagamento, o pessoal acaba tentando passar sai e não percebe, né? E pode causar algum risco um pouco maior. Então, sempre bastante atenção. 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Bom dia aí para o Carlos, o pessoal está lá nos Estados Unidos, né? Sempre na companhia aqui da Gazeta também. Alô Carlos, bom trabalho, boa jornada para o amigo por aí, excelente semana e tudo de bom. Faltando agora 8 minutos para as 9 horas da manhã, bora de mais som aqui na programação do nosso Conectado. Traia Véia canta pra gente, lembrança boa, bom dia pra você. Esse

som do Traia Véia aqui na programação do nosso Conectado Lembrança Boa. Gente, agora faltando 5 minutos para as 9 horas da manhã e o nosso Conectado dessa segunda-feira vai ficando por aqui, agradecendo demais o teu carinho e a tua companhia com a gente até agora aqui na programação dos 92.9 da Gazeta. Conectado, volta a te fazer companhia amanhã bem cedinho, 6 da manhã, vamos juntos naquele esquema, feliz e contente com Deus à frente sempre, sempre. Na sequência, tá chegando aí o colega Davi Pereira para comandar com você a máquina sonora dos 92.9, te fazendo companhia do Gazeta Play. Fiquem com Deus e que Nossa Senhora os proteja. A todos uma excelente semana. Valeu pela companhia, gente. Até amanhã, meu povo.

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0: E aí, bom dia, Carazinho, bom dia, região. Começando mais uma semana e, claro, mais uma manhã de Gazeta Play. Ao vivo com muita música, informação, companhia e, claro, energia pra gente encarar essa segunda-feira junto com a 92.9. Hoje, segunda, 28 de setembro, e o calendário já vai avisando, hein? Faltando apenas 94 dias pra encerrar esse ano de 2026, né? Pô, parece que foi ontem que a gente começou o ano e olha onde é que a gente já tá, né? Bom demais. E por aqui o cenário é daqueles, né? Bem típicos de chuva, 18 graus em Carazinho, muita chuva mesmo, né? Então atenção aí, especial você que tá saindo de casa, tá indo trabalhar, tá circulando aí pelas ruas da cidade, pelas estradas aí da nossa região, redobra a atenção no trânsito, né? Diminui a velocidade, mantém distância do veículo da frente e, claro, né? Cuidado aí com as pistas molhadas e também alguns pontos de alagamento. Inclusive tem alguns pontos de alagamento aqui na cidade, né? Então atenção redobrada. Mas deixa que a gente vai fazendo a nossa parte, né? Chovendo lá fora e aqui dentro tem muita música, informação, participação e, claro, a companhia de todos os nossos ouvintes para deixar essa manhã ainda mais leve. Então prepara teu café, teu chimarrão, ajeita o que tiver pra ajeitar por aí e vem com a gente. O Gazeta Play tá no ar, uma excelente segunda-feira pra você, uma boa semana e principalmente atenção, segurança aí no trânsito aí com essa chuva, fechou? 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A gente vai abrindo os trabalhos com música, Jorge Mateus com Mistérios. Daqui a pouquinho tem informação, vai ter F5, destaques do Portal Gazeta, informações de esporte, muita coisa boa, mensagem do dia. Então segue com a gente aí na número 1 de Carazinho.

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0: primeiras da nossa manhã, animando aí essa tua segunda-feira chuvosa aqui em Carazinho. O Amor da Minha Vida, banda Energia Nova e Rainha Musical. A gente ouviu banda Brilhos, Os Anjos Devem Voar, Guilherme Santiago com Medo de Amar e Jorge Mateus com Mistérios. Só aí, né, que super sequência pra gente começar bem essa manhã. E vamos lá, né, agradecendo a audiência de todos os nossos ouvintes. Seguimos juntos até o meio-dia com Gazeta Play, a melhor manhã do teu rádio. Manhã de chuva, 18 graus é a temperatura, chuva que deve insistir aí hoje e também amanhã, então já vai se preparando aí que o dia todo deve ser chuvoso, máximas aí não devem passar muito da casa dos 18, 19 graus. Muita chuva, né? E daqui a pouquinho eu trago os detalhes completos aí da previsão do tempo, também para você ficar bem atualizado com a gente aqui na programação. E é o seguinte, né? 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Bom demais, né? Daqui a pouquinho atualizo as mensagens, porque o pessoal também pode participar aí do WhatsApp, 9183-6300. Conta como é que tá sendo essa tua manhã de chuva, pede aquela música que não pode faltar pra animar você aí nesse comecinho de semana, tá bom? E segue com a gente aqui no Gazeta Play.
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0: Bom dia! Bom dia, Carazinho e região. Tá chegando Lauana Prado, do Raiz Goiânia. Me leva pra casa, escrito nas estrelas e saudade.

Luana Prado na programação da Gazeta. Bom demais, aquele sertanejão pra gente aproveitar essa manhã de chuva. Temperatura de 18 graus, esse é o Gazeta Play. Muito prazer, eu sou o Davi Pereira. Pra quem não me conhece, sou eu que te faço companhia aqui todas as manhãs, das 9 ao meio-dia, fazendo música, conteúdo, informação e, claro, interatividade também com os nossos ouvintes. Quem quiser trocar aquela ideia, chama no WhatsApp aí, 91836300. Pede música, conta de onde você ouve a programação. Tá trabalhando? Tá em casa? Tá circulando aí pelas estradas, pelas ruas da região? Tira um tempinho, chama a gente também e conta aí como é que tá a situação nessa manhã de segunda-feira. Tá tranquilo, tá com preguiça, tá começando o dia agora, fazendo aquele cafezinho, aquele chimarrão, já tá nativo aí desde cedo. Conta pra gente aí e vem participar da melhor programação de Carazinho e, claro, toda a nossa região, né? Inclusive, tá ouvindo de outra cidade? Conta pra gente de onde você escuta também a nossa programação. E a gente vai seguindo trazendo informações por aqui, né? As chuvas que atingiram a nossa cidade aí nessa manhã, né? Um temporal muito forte, inclusive provocou diversos alagamentos e danos em residências aqui da cidade, né? Os bombeiros distribuem lonas, a Defesa Civil de Carazinho também. A forte chuva aí acompanhada de ventos, né? Atingiu vários locais, inclusive com granizo em alguns pontos. Chegou ao município aí por volta das 7 da manhã, né? Registrados aí vários pontos de alagamento em várias vias, né? Ruas como a General Câmara, Cassal Martins Brum, Bernardo Paz, Venâncio Aires, além de outros locais como nos bairros São Lucas e também Princesa. Equipes do Corpo de Bombeiros Militar em conjunto com a Defesa Civil, então, no município, que realizam a entrega de lonas no batalhão para moradores que tiveram danos em suas residências. Ainda não é um número oficial de imóveis atingidos, mas segundo a Defesa Civil, pelo menos 20 chamados já na manhã de hoje para entrega de lonas, né? Alerta para condições de instabilidade e possibilidade de novos temporais que segue nessa segunda-feira aqui na nossa região. Aqui na cidade, também na região, o pessoal pode acompanhar também através do Instagram da Defesa Civil. Então, um temporal aí que atingiu vários pontos aqui da cidade de Carazinho, alagamentos. Então, atenção aí, e a gente vai trazendo mais informações, claro, ao longo da manhã aqui na programação da 92.9 FM. Vamos de música e depois dessa eu volto aí com a F5 para trazer os destaques aí do Brasil, do mundo e tudo aquilo que tá em alta, né, nessa manhã de segunda-feira. Bom dia!

0: Panda com porcelanato aqui na programação. Essa é a Gazeta FM 92.9 junto com você. Seguimos por aqui agora trazendo o nosso F5 e os destaques dos portais de notícia. Mas antes de eu trazer por aqui os destaques, eu quero falar ainda sobre a situação das chuvas, né? Você que precisa de alguma demanda aí da Defesa Civil, precisa entrar em contato, tá precisando de lona, tá passando por alguma situação aí em decorrência da chuva que atingiu a cidade nessa manhã, você pode ir até a Defesa Civil, fica no edifício Avenida, bem na frente da Junta Militar, bem no centro de Carazinho, na Avenida Flores da Cunha. Ou você pode entrar em contato também no 54996556553. Esse é o telefone para contato aí com a Defesa Civil, tá atendendo as demandas aí na manhã desta segunda-feira. Então você pode entrar em contato, pode ir até a Defesa Civil aqui do município. Se você não conseguiu anotar o número, pode me chamar também aqui no WhatsApp da rádio, que eu repasso para você também. Você que está precisando de lonas aí, foi atingido pelas chuvas nessa manhã de segunda-feira. Então pode entrar em contato também com a Defesa Civil aqui da cidade de Carazinho.
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0: Vamos lá, né? Trazendo os principais destaques também do Brasil, do mundo e aqui do estado do Rio Grande do Sul. Reta final da eleição tem guerra jurídica entre presidenciáveis. TSE já recebeu 450 ações. E Quest divulga hoje a primeira pesquisa para presidente após a proibição das bets. No Rio de Janeiro, Operação na Maré deixa um morto e cinco baleados. Policial militar está entre os feridos. Também policial penal é preso suspeito de matar a esposa a tiros na Grande São Paulo. Informações internacionais, ministro de Israel posta vídeo em que ameaça preso do Hamas de morte. O Irã nega a retomada das negociações com os Estados Unidos. E também acidente com ônibus de turismo deixa três mortos no Espírito Santo. Com destaques aqui no estado, temporais deixam quatro feridos e afetam mais de 12 mil pessoas. O estado tem alerta para ciclone. Fenômenos atingem o estado desde o dia 25 de setembro. A Defesa Civil contabiliza 116 pessoas fora de casa. Nova frente fria e ciclone mantém risco de chuva forte e ventos de até 100 km por hora. Na RS-324, árvore cai sobre carro durante chuva forte, deixa dois feridos em rodovia aqui no norte do estado. Também justiça mantém júri de médico acusado por mortes de pacientes após cirurgias. E Porto Alegre suspende wind banners após previsão de chuva forte e ventania. Em Porto Alegre, acidente envolve dois caminhões e dois homens morrem. Para fechar com destaque aqui do portal Gazeta 670.com.br, Carazinho, tem forte chuva e ventania. Provocam queda de árvores e mobilizam bombeiros nesse início de semana. Também mais de 58 mil pessoas visitam o quarto encontro abeleiro e ações do 38º Batalhão de Polícia Militar resultam em prisões, apreensões de drogas e recuperação de bens nas últimas 24 horas. São destaques do nosso F5, atualizando você aqui na programação.
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2: 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Agora são 9h37.
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1: Só aí, sucesso de Zé Neto Cristiano e a cadeira cativa aqui na programação. 9 horas 43 minutos, temperatura ainda de 18 graus nessa manhã de chuva aqui em Carazinho. 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Demais, né, gente? Seguimos aí nessa manhã, quero mandar um abração lá pra Solange. Abraço, Solange. Tá ligada com a gente também na programação. Mandar um bom dia aqui pra Soleni, também tá mandando mensagem pra gente lá no bairro São João. Pediu pra tocar Maiara e Maraíza. Vai lá, abençoada segunda-feira. Pra você também, Soleni, obrigado pela audiência e pela companhia de todos. Vou trazer música e depois eu trago a mensagem do dia, tá bom? Pra gente trazer aquele momento de reflexão, de motivação, de fé aqui na programação da nossa Gazeta FM. Então fica acompanhando aí que daqui a pouquinho a gente chega com a mensagem do dia aqui nas ondas da 92.9 FM. Uma linda e abençoada segunda-feira pra todos. Música.

0: Mari Maraíza, a pedidos com Vai Lá, que na programação da nossa 92.9 FM, a Rádio de Carazinho. 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
0: Chegando a nossa mensagem do dia aqui na programação do Gazeta Play, e começou mais uma semana. Talvez você tenha chegado até aqui carregando algumas coisas da semana passada. Uma preocupação, uma conversa que não saiu como você queria, uma frustração, problema que ainda não encontrou a solução. Mas você sabe de uma coisa? Você ainda não precisa carregar tudo isso com você. Tem coisas que precisam ser resolvidas, é verdade, mas existem outras que precisam simplesmente ser entregues. Entregues nas mãos de Deus, porque quando a gente tenta controlar tudo, a cabeça não descansa. A gente revive o que aconteceu, imagina o que pode acontecer e acaba esquecendo de viver aquilo que está acontecendo agora. Então, nessa segunda-feira, faça diferente, comece a semana mais leve, resolva o que estiver ao seu alcance, peça desculpas se for necessário, perdoe aquilo que já passou, organize os seus pensamentos e siga em frente. E aquilo que você não consegue controlar, coloque nas mãos de Deus. Nem sempre teremos respostas para tudo, nem sempre vamos entender porque certas coisas acontecem, mas podemos escolher como vamos continuar depois delas. Talvez você não consiga mudar o que aconteceu ontem, mas hoje você pode escolher o que vai fazer com o que aconteceu. Que Deus coloque tranquilidade no seu coração, sabedoria nas suas decisões e força para enfrentar tudo aquilo que essa nova semana trouxer. E que você não passe os próximos dias apenas tentando sobreviver à rotina. Que você encontre motivos para sorrir, para agradecer, para se surpreender e para perceber que mesmo nas coisas simples, a vida continua acontecendo. Uma nova semana começou. Deixe o passado no lugar dele, coloque o presente nas mãos de Deus e caminhe em direção ao que ainda está por vir. Que Deus abençoe você, sua família e essa semana. Essa foi a mensagem do dia, aquele momento de reflexão aqui na Gazeta FM. Pense nisso e amanhã tem mais.

música é linda demais, né? Gustavo Lima com Retrovisor, depois a nossa mensagem do dia de hoje. Sempre aquele momento de refletir com a nossa programação. Agora são 9h52, daqui a pouquinho a gente traz informações de esporte também. Ah, e lembrando, né? A mensagem do dia fica disponível, quem quiser receber, gostou, quer salvar aí, quer mandar pra alguém, pode me chamar no WhatsApp aqui da rádio que eu repasso pra vocês, tá bom? 91 83 6300, só chamar aí e participar da nossa programação. Já aproveita pra gente conversar um pouquinho, mandar aquela música que não pode faltar aí na manhã de hoje, tá bom? Grande abraço aí pra todos os ouvintes, né? Você que trabalha, você que estuda, você que tá aí circulando pelas ruas de Carazinho, pelas estradas da região. Lembrando, né? Vai com bastante atenção, temos vários pontos de alagamento aqui na cidade de Carazinho. Então, você que tá circulando por aí, redobra aí com... redobra a atenção, tenha mais cuidado, né? E vai tranquilo. Daqui a pouquinho a gente vai atualizar também algumas informações aí de como tá a situação das chuvas aqui na cidade de Carazinho. Mas lembrando, você foi atingido, tá precisando aí entrar em contato com a Defesa Civil. Vou repassar o número aqui pra você, ó. 54-99655-6553, tá bom? Você pode passar por lá também. Fica no edifício Avenida, bem na frente aí da Junta Militar de Carazinho, a Defesa Civil. Então, você que foi atingido aí pelas chuvas, tá precisando de lona, enfim, pode entrar em contato aí diretamente com a Defesa Civil do município. Você pode me chamar aqui também se não conseguiu anotar o contato, tá bom? 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Isso aí, bom demais, vamos de música. Daqui a pouquinho as informações do esporte. Gustavo Ávila já tá chegando aqui na programação para trazer os principais destaques aí da dupla Grenal para vocês. Trazendo, né, aquele bailão bom demais. Cheiro de Dove com César Moreno e Rainha Musical. Bom dia!

0: César Menotti e Fabiano na programação, um minutinho faltando para as 10 horas e agora tá na hora de informação, nosso vestiário Papo de Bola com Gustavo Ávila, se liga aí.
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2: Bom dia, está no ar o nosso Papo de Bola, vestiário Gazeta com informações da dupla Grenal. Agora para falar do Inter, Colorado que entrou aí na pausa para a data FIFA com 3 jogadores do grupo principal em recuperação de problemas físicos. Entre eles, o cenário mais avançado é o do goleiro Rocher, que está próximo aí de retornar aos gramados. O meia Caleb também apresenta evolução, enquanto Kaique não tem previsão de volta. Rocher não atua pelo Colorado desde a Copa do Mundo. Após a eliminação do Uruguai, o goleiro retornou ao clube e teve constatado e uma hérnia de disco que exigiu um procedimento cirúrgico. A imprensa apurou que o jogador é aguardado para participar da sequência de treinamentos e será alternativa para os jogos derradeiros do Brasileirão. Tá então, boa notícia para os colorados, goleiro Rocher que se aproxima de retorno ao Inter. Já mais informações do nosso Papo de Bola, Vestiário Gazeta.

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bom demais, Alexandre Pires com Ciumenta e Leilão aqui na programação da nossa 92. Antes a gente ouviu Hugo e Guilherme e Maiara e Maraíza, Meu Coração em Suas Mãos. Isso aí, né? Bom demais. E as informações do esporte com Gustavo Ávila, trazendo destaques aí do nosso vestiário Papo de Bola. Vamos seguindo aqui, né? Na melhor programação de Carazinho e toda a região. É o nosso Gazeta Play, a melhor manhã do teu rádio. Chama aí, participa do nosso WhatsApp 991836300. Atualizando aqui algumas mensagens. Bom dia, uma semana abençoada pra você. Quero oferecer a música Chuva Cai Lá Fora pro meu irmão Sérgio e minha cunhada Danúbia, da Vila Nova, Beatriz Melo, lá do bairro Floresta, que tá mandando mensagem pra gente. Abraço aí, obrigado pela audiência. Mandar um bom dia pra Cleci também, lá no bairro Santo Antônio, sempre acompanhando aí a nossa programação, tudo de bom. E mandar um abraço aqui também pra Maria Cecília de Quadros, de Resende, lá do bairro Glória, que também tá aproveitando aí a nossa programação do Gazeta Play. Quem quiser chamar e pedir música, é só entrar em contato no 99183-6300. 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A gente vai de mais música e daqui a pouquinho voltamos aí com mais informações, trazendo aí os destaques da previsão do tempo. Fica ligado, bom dia!

Israel e Rodolfo, Top Play. A gente ouviu Fígado de Aço, sucesso da Rainha Musical, aqui na programação da 92.9. Essa é a Rádio de Carazinho junto com você. E a gente vai seguindo por aqui, agora trazendo alguns destaques, falando de previsão do tempo, falando das informações que a gente tem aqui do estado do Rio Grande do Sul, né? Temporais que deixaram 4 feridos e afetam mais de 12 mil pessoas. O estado que tem alerta para ciclone. Uma previsão aí, né, de temporais que devem seguir atingindo o estado do Rio Grande do Sul. Esses temporais que já atingem o nosso estado desde o dia 25 e causaram danos humanos materiais em 33 municípios. Até amanhã de hoje, a Defesa Civil Estadual contabilizou 4 pessoas feridas e 12.881 afetadas pelas chuvas, vendavais e quedas de granizo. Não há registro de mortes ou desaparecidos. Feridos foram registrados nas cidades de Pontão,

município com maior número de pessoas afetadas, totalizando 5 mil pessoas. Cidade que registrou aí 1.000 casas, 4 escolas e um estabelecimento de saúde danificados também pelo granizo. Em seguida, Alegrete, na fronteira oeste, Santana do Livramento, Capão do Cipó, Erval Grande e Catuípe, que também estão entre as cidades com mais estragos materiais e população impactada. Instabilidade que continua aí no estado nessa segunda e terça-feira. O IMET publicou alerta de perigo para tempestades, riscos de chuva de até 100 milímetros por dia, queda de granizo e ventos entre 60 e 100 km por hora. Ainda segundo a Climatempo, uma área de baixa pressão atmosférica atua sobre o estado nessa segunda. Entre a madrugada e amanhã de terça-feira, esse sistema dá origem a um ciclone extratropical e a uma nova frente fria. Defesa Civil ainda projeta que os acumulados de chuva entre domingo e terça-feira podem superar os 270 milímetros em diversas áreas do estado. Nessa terça-feira, as rajadas de vento podem chegar a 90 km por hora, principalmente na serra, e superar essa marca em pontos isolados também aqui na nossa região norte. Então tá aí, né, informação de previsão do tempo, falando aí sobre os estragos também das chuvas, né, que atingem diversos municípios aí do estado do Rio Grande do Sul, inclusive hoje, pela parte da manhã, a nossa cidade de Carazinho, onde diversas ruas com alagamentos, diversas pessoas afetadas também aqui na cidade. Daqui a pouquinho a gente traz aí mais destaques da nossa programação, tá bom? A gente vai seguindo por aqui, trazendo mais música, daqui a pouquinho com informação por aqui. Então fica seguindo a gente aí através do rádio, segue também lá nas redes sociais, arroba Gazeta FM Oficial e o nosso arroba Portal Gazeta RS, que lá tu vai encontrar também mais informações em imagens com o nosso colega Alessandro Tavares, que também está nas ruas da cidade fazendo todo esse trabalho de reportagem, e claro, o nosso site gazeta670.com.br. Tá bom? Muito obrigado aí pela companhia, muito obrigado pela audiência de todos, tem mais música chegando. Daqui a pouquinho a gente volta aí para trazer mais notícias, informações e, claro, a participação do ouvinte através do nosso WhatsApp 99183-6300. Uma excelente manhã de segunda-feira para vocês. Só

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Vamos lá, 10 horas 38 minutos e a gente tá de volta aqui no Gazeta Play da nossa 92.9. Danilo e Davi, apaga, apaga, apaga, mais um sucesso na programação. Antes do intervalo tivemos Apartamento 104 com o Grupo Festerei, Cristiano Araújo com Maus Bocados. Isso aí, né? Bom demais. Pede a tua também, 9183-6300. Manhã que tá passando rápido demais, já são 10h39 e manhã que segue com muita chuva, né? Previsão aí de chuva hoje o dia todo, para amanhã terça também com chuva intensa, possibilidade de temporais aí, tempestades esparsas aí pela região em praticamente todo o estado do Rio Grande do Sul, né? Então bastante atenção aí para você que tá circulando, principalmente quem tá nas ruas aí da cidade de Carazinho, alguns pontos de alagamento e também nas estradas da região, né? Pista molhada, atenção redobrada aí, cuidado, mantenha a distância, faróis ligados e vai tranquilo curtindo aí a nossa 92. Chuva lá fora, mas aqui a

A gente traz animação, disposição, alegria e tudo aquilo que você gosta, tá bom? Muito obrigado aí pela audiência. 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E vamos lá, né? 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Isso aí, bom demais, gente. Daqui a pouquinho eu volto aí com mais algumas participações do nosso WhatsApp. Daqui a pouco também temos mais uma edição aí do nosso Vestiário Gazeta FM, trazendo os principais destaques da dupla Grenal. Bom dia!

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Isso aí, Sandro Coelho, com Saudade de Tu, aqui na programação da nossa 92.9. É a rádio de Carazinho, nessa manhã de chuva de segunda-feira. E é isso aí, né? Tem muita música boa ainda pra rodar aqui na programação. 10h49, manhã tá passando rápido demais. Mas é claro, né, que a gente vai juntos aí até o meio-dia. Então chama no WhatsApp, participa, pede tua música, troca aquela ideia com a gente aí no 991836300. 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Isso aí, obrigado aí pela companhia, pela audiência de todos. Bom dia, o pessoal tá participando por aqui. Salete Maria da Cruz, lá do bairro Sommer, pediu aí o contato da Defesa Civil. Já vou te mandar aqui, tá bom, Salete? Mas eu vou reforçar também pro pessoal que tá ouvindo, tá precisando. Chuva atingiu forte nosso município na manhã de hoje. Você que precisa de lona, você que precisa entrar em contato aí com a Defesa Civil por alguma situação, 549-9655-6553, tá bom? Quem não consegue anotar, me chama no WhatsApp aqui que eu repasso pra vocês também. Tá bom? Tá precisando de lona, você pode ir também à Defesa Civil, fica na Avenida Flores da Cunha, no edifício Avenida, bem em frente à Junta Militar aqui de Carazinho, tá bom? Então, você que tá precisando aí de ajuda, foi atingido aí pela chuva, tá precisando de lona, só entrar em contato com a Defesa Civil aí do município, e eu já vou enviar o contato aqui pra quem me pedir também, através do nosso WhatsApp aí, o 91836300, tá bom? Às vezes já é mais fácil, já ter o contato da Rádio Salva aí, pode me chamar que eu envio pra você também. Daqui a pouquinho a gente traz mais destaques, né, sobre as chuvas aí que atingem nosso município de Carazinho na manhã de hoje. Temporal chegou forte, vários pontos de alagamento. Daqui a pouco a gente traz aí mais destaques na nossa programação, tá bom? Muito obrigado aí pela audiência, vamos de mais música? Daqui a pouco de volta por aqui com mais, como eu falei, com mais informações, com mais conteúdo e mais interatividade também com os nossos amigos ouvintes aí do outro lado. Vamos lá, banda Cosmo Express!

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1: É o Papo de Bola, Vestiário Gazeta, agora com informações para a torcida gremista. Copa do Brasil. CBF confirmou neste domingo as datas das semifinais da Copa do Brasil 2026. Um dos jogos, Grêmio e Atlético Mineiro. Grêmio enfrentará o Atlético em 1º e 7 de novembro. O primeiro duelo será na Arena, em Porto Alegre, às 18h30. Já a partida de volta ocorre no sábado seguinte, dia 7, na Arena MRV, em Belo Horizonte, às 18h. Tá aí, então, o CBF confirmando as datas de Grêmio e Atlético Mineiro, um dos grandes jogos das semifinais da Copa do Brasil. Grêmio que enfrentará então o Atlético Mineiro em 1º e 7 de novembro. Primeiro na Arena e depois resolve em Belo Horizonte. Papo de Bola, Vestiário Gazeta, de volta a qualquer momento.
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aí, de volta, é o Gazeta Play junto com você. A gente segue por aqui, são 11 horas e 8 minutos. Temperatura aqui na cidade de Carazinho, na casa de 19 graus. Devem ser as máximas de hoje, manhã que segue com muita chuva aqui na nossa cidade. A gente vai trazendo aqui mais informações. É, a Defesa Civil também alerta para você que tem cachorro preso, soltem os cachorros, né? Você que tem cachorro preso em corrente, enfim, diversos pontos de alagamento. Inclusive, a gente recebeu relatos aí de animais mortos, afogados, porque estavam presos e não conseguiram sair de onde estavam, né? Então, fica esse alerta aí pra você que tem cachorro preso, que sabe onde tem o cachorro preso, de soltar aí esses animais, né? Pra eles terem essa chance também de conseguir se salvarem sozinhos, né? E não ficarem presos aí. Então a gente recebeu esse alerta também da Defesa Civil aí na manhã de hoje. Pessoal que precisa de lonas, você que foi atingido pela chuva aí nessa manhã, tá precisando de auxílio, entre em contato também com a Defesa Civil do município, que eles estão atendendo aí todas as ocorrências, né, conforme o possível. Foram vários chamados aí na manhã de hoje, mas o pessoal tá atendendo todo mundo. Então você pode chamar lá no 54996556553. Quem não consegue anotar, tem o número da rádio, me chama aqui que eu envio para você também, tá bom? Defesa Civil aí que tá atendendo então toda a cidade aí que foi atingida por um forte temporal aí na manhã de hoje. E aproveitando, trazendo mais um aviso de utilidade pública por aqui, a Simone entrou em contato com a gente, fazendo um apelo, né, para quem encontrar um cachorro pincher macho, super dócil. Ele fugiu nas remediações da Sommer, no posto Pátria. Quem encontrar ele, pode chamar no WhatsApp 54981059447. Altamente está oferecendo recompensa, tá bom? É um cachorrinho pincher macho. Ele é preto, né? A gente viu fotos também por aqui, super dócil. Então o pessoal pode entrar em contato com a rádio também, que a gente repassa o telefone aí da Simone, nas imediações do bairro Sommer, posto Pátria. Nessa região aí, Avenida Pátria também, nesses pontos, se você avistar e tiver alguma informação, também pode entrar em contato. Tá bom, pessoal? Muito obrigado aí pela audiência de sempre, pela companhia. A gente vai trazendo informação, vai trazendo aí esses avisos também de utilidade pública para todos os nossos ouvintes aí que seguem sintonizados com a gente nessa manhã de chuva. E vamos lá, né? 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São 11h10, daqui a pouquinho a gente traz mais uma edição aí do nosso F5, vai girar aí os principais destaques dos portais de notícia. Então fica ligado com a gente aí, tá bom? E qualquer coisa, chamem aí, mandem mensagens 91836300 pra interagir, pra participar aí da nossa programação. Bom dia! Até.

mesma sequência, Fernando e Sorocaba com Bala de Prata. Isso aí, bom demais. A gente ouviu também Léo e Rafael com Moça do Cabelão Preto. Quero mandar um abração lá pro Jefferson Oliveira, junto com a gente também, tá acompanhando a programação lá no bairro Borghetti. Abençoada semana aí, Jefferson. Obrigado pela audiência, pedindo música do Roupa Nova. Tamo junto aí, obrigado pela companhia. A gente vai seguindo por aqui também, sempre com um oferecimento de Óticas Diniz Carazinho, mesmo cliente da Diniz. 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Lá, né? 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Só ficar sintonizado por aqui, tá bom? 998-36-300 é o nosso WhatsApp interativo de hoje. Só chamar aí e mandar sua mensagem que a gente segue junto aí até o meio-dia com o nosso Gazeta Play aqui na programação. Manhã de chuva, né? Muitos transtornos em Carazinho, então atenção, cuidado. Pessoal que tá aí nas ruas da cidade também, alguns pontos de alagamento, né? Nas estradas também, tem que ter atenção redobrada, e daqui a pouco a gente vai trazer mais informações. Tá saindo material também lá no nosso arroba portal Gazeta RS. É, o colega Alessandro Tavares conversou, né? Com o pessoal da Defesa Civil, tem vídeo por lá também, então você pode conferir aí toda essa informação também no arroba portal Gazeta RS, atualizando você aí nessa manhã de hoje, tá bom? Muito obrigado aí pela audiência, chegando mais música e daqui a pouquinho de volta aí com mais informações pra vocês. Obrigado pela audiência e pela companhia. Tá chegando Matheus Fernandes e Matheus e Cauã.

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Isso aí, pessoal. Seguimos com reta final do nosso Gazeta Play de hoje. Agradecendo aí, claro, todos os nossos ouvintes. Lembrando, daqui a pouquinho chega por aqui o Padre Matheus Daniele, trazendo o momento da oração, a oração do dia. E daqui a pouco também a gente tem a propaganda eleitoral gratuita aqui no rádio. Então fica ligado, são os últimos minutos aí do nosso Gazeta Play com você. 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Tô indo nessa, gente. Vou deixar mais música. Daqui a pouquinho o Padre Matheus chega por aqui. Já já é o momento de trazer a propaganda eleitoral gratuita. Eu volto 12:30 com Gazeta News. Até mais.

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1: Olá, ouvintes! Queridos ouvintes da Rádio Gazeta. Segunda-feira, Dia Mundial do Feijão com Arroz. É isso aí. No mês da Bíblia, sermos alimentados pela palavra de Deus, o livro sagrado, mas também por um bom feijão com arroz. É, então, a palavra como alimento da nossa vida. E o evangelho dessa segunda-feira, naquele tempo, houve entre os discípulos uma discussão para saber qual deles era o maior. Jesus, que sabia o que estavam pensando, pegou uma criança, colocou de pé e disse: quem receber esta criança em meu nome, estará recebendo a mim. E quem me recebe, recebe aquele que me enviou. Pois aquele que me enviou é maior do que todos. João disse a Jesus: mestre, vimos um homem que expulsa demônios em teu nome, mas nós o proibimos porque não anda conosco. Disse Jesus: não o proibais, pois quem não está contra nós, está a nosso favor. Então, a palavra do evangelho de hoje, nós temos o pensamento dos discípulos sobre quem é o maior. E Jesus vai dizer que o maior para Deus é o menor. E aí a imagem da criança, né? A criança como símbolo dos pequeninos. Então, quem quer ser importante para Deus, seja pequeno. E aí o que João, né? Disse: olha, tinha alguém, né, fazendo coisas em teu nome, mas ele não anda conosco. E aí Jesus diz: não dá para proibir. Nem todo mundo vai caminhar junto conosco. Tem pessoas que vão caminhar diferente, mas estes também vão fazer a vontade do meu Pai. Não caminham juntos, mas fazem a vontade do Pai. Good vibes e good bênçãos em nome do Pai, do Filho e do Espírito Santo. Amém.
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0: Olá, estamos de volta aqui na programação da Gazeta FM, começando a partir de agora o nosso Gazeta News. Música e também informação para você ficar atualizado aí na hora do almoço, agora meio-dia e 30. Muita chuva aqui na cidade de Carazinho, temperatura é de 18 graus, máximas de hoje, né? Bastante chuva. Temporais que atingiram aí nossa cidade na manhã de hoje, diversos pontos de alagamento, muitas casas afetadas. Daqui a pouquinho a gente vai trazer aí todas as informações, mantendo atualizado aí sobre a situação da nossa cidade, claro, também trazendo destaques aí do estado do Rio Grande do Sul, informações também a nível nacional, destaques de segurança pública e polícia também aqui na programação daqui a pouquinho. 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A gente começa com música Jess G com Rock With You. E daqui a pouquinho a gente volta aí para trazer as primeiras informações do Gazeta News de hoje. Bom início de tarde para vocês, uma boa segunda-feira.

0: Começando o nosso Gazeta News, horário do almoço. Você que tá aí, tranquilo, tá relaxando, tá descansando pra retornar as atividades aí na tarde de hoje. Fica ligado com a gente, né? Tem música e também tem informação. A gente tá de volta aqui, inclusive, agora pra trazer destaques, né? Sobre as chuvas aqui na cidade de Carazinho. Hoje pela parte da manhã, então. Nosso colega Alessandro Tavares aí conversou com o pessoal da Defesa Civil e a gente vai trazendo o áudio por aqui, né? A Defesa Civil que recebeu várias demandas aí por lonas aqui na cidade de Carazinho. E a gente vai trazendo mais destaques agora aqui na programação com o Alessandro Tavares, que está de volta aí para trazer informações para a gente. Vamos lá.
1: O Gazeta fala aqui do Beco da Cuiabá, bairro Floresta, onde o pessoal da Defesa Civil também está fazendo a entrega de lonas. O pessoal da Secretaria de Obras fez o desentupimento aqui do pontilhão que tinha sido recém-feito. O pessoal ainda está aqui na rua de cima fazendo também a remoção de entulhos. Eu converso nesse momento com o chefe da Defesa Civil aqui do município de Carazinho, Adriano Borges, o DJ Chapada, como é conhecido, que traz para a gente informações a respeito das demandas. Chapada, mais ou menos quantos chamados vocês já receberam? Qual é o foco nesse momento, né? Bom dia.
2: Bom dia, Alessandro. Até o momento aí eu acho que eu já atendi 10 residências, 10, 12 residências até agora, mas tem bastante ainda por atender, né? Acredito que até o meio-dia a gente já possa deixar em ordem, né? Se não chover, se não continuar chovendo, né? E cada vez está aumentando as demandas, então a gente tá, eu estou na unidade aí nas ruas entregando e tem a nossa colega que está lá no nosso setor, no Departamento da Defesa Civil, que está fazendo a triagem, está encaminhando, às vezes o pessoal precisa de alguma demanda que seja das obras, está encaminhando para o setor responsável. Então o pessoal que precisar de lona, que não tiver condição de buscar, então pode me chamar, pode chamar o WhatsApp de emergência da prefeitura ou pode ir até o departamento. Também a parte da manhã agora eu já deixei um rolo de lona lá no Corpo de Bombeiros. Lá o pessoal também já tem lona por lá. O que a gente pede agora pro pessoal, principalmente quem for subir no telhado, né? Ter muito cuidado, né? Porque tá muito escorregadio e pode cair, pode acontecer algum acidente. Então tem muitas áreas da cidade que foram atingidas. Bairro Floresta, no qual a gente tá agora aqui. Bairro Santa Terezinha, bairro Princesa. Eu tô fazendo por bairros, né? Pra gente não precisar voltar e ter o máximo de agilidade possível. Mas até agora tem, ó, acho, por atender mais umas 20 chamadas.
1: Pra gente ainda por atender agora de
2: por manhã. Pra gente atender. Principalmente demanda assim por muito, muito alagamento, né? A grande quantidade de chuva, mas aos pouquinhos a gente está aí entregando para a pessoa tudo que a gente pede. Quem puder me mandar a localização no WhatsApp para a gente dar uma agilidade, mas facilita também o documento, né? Uhum. Para a gente preencher ali bem rapidinho.
1: Bom, Chapada, o problema que foi hoje de manhã foi de fato a chuva que acabou entrando dentro de casa, foi o vento, foi o granizo que deu. Como é que foi assim no panorama geral?
2: Teve algumas casas aí que foram aí bastante danificada devido à grande quantidade de chuva, né? Recebi agora uma mensagem que parece que teve uma casa também lá na São Lucas que foi destelhada, tô indo para lá agora, né? E agora a gente atendeu aqui, infelizmente, né? Um caso bem triste, né? Fui entregar a lona aqui na uma residência, aqui o senhor tem nosso amigo ali. Ele me relatou que os dois cachorros dele, quando começou a chover, foram se esconder embaixo da casa, né?
1: E alagou.
2: Então, e alagou um cachorro de grande porte até. E a gente fica bem triste, né? Porque também gosta dos bichos, né?
1: Morreu o animal.
2: Morreu, infelizmente, morreu o cachorrinho, né? Um cachorro bem grande. Ele conseguiu salvar, fizeram de tudo, arrebentaram tudo ali pra tentar tirar o cachorro, mas
1: cachorro
2: infelizmente...
1: O cachorro tava solto, no caso.
2: Tava solto, né? Tava solto, foi se abrigar no momento ali da forte chuva e acabou ficando trancado. Aí o pessoal fez de tudo pra tirar, né? Ainda mais eles me relataram ali que já criaram desde mamadeira de criança, desde pequenininho o cachorro, né? A gente fica muito triste sabendo, né? É uma situação dessa, infelizmente, devido à chuva, né? Uma fatalidade que... Infelizmente aconteceu.
1: Chapada, obrigado pela atenção.
2: Imagina, bom trabalho para vocês.
1: Esse é o chefe da Defesa Civil aqui de Carazinho, das informações a respeito das demandas nessa manhã.
0: Então tá aí, informação, né, com o Alessandro Tavares aqui na programação, um pouco da situação aí sobre as chuvas que atingiram a cidade de Carazinho hoje pela parte da manhã, conversando aí com o Adriano Borges, né, da Defesa Civil aqui da cidade de Carazinho. Quem ainda tiver demanda, quem precisar de lona, quem precisar entrar em contato com a Defesa Civil aqui do município, segue o WhatsApp, é o 549-9655-6553. 996556553. Quem não conseguiu anotar pode chamar a gente na rádio aqui também, que a gente repassa, né? A Defesa Civil, lembrando também, fica na Avenida Flores da Cunha, no edifício Avenida, quase em frente à Junta Militar aqui da cidade de Carazinho. Então você que ainda tá precisando aí de alguma ajuda, enfim, o pessoal da Defesa Civil tá atendendo aí toda a comunidade de Carazinho nessa segunda-feira aí de muita chuva que atingiu o nosso município e, claro, toda a nossa região, praticamente todo o estado do Rio Grande do Sul. Eu vou trazer mais música e daqui a pouco a gente volta por aqui para trazer um panorama geral aí do que tá acontecendo também no nosso estado com esses temporais e chuvas que atingiram, como eu falei, grande parte aí do estado do Rio Grande. Grande do Sul, tá bom? Muito obrigado aí pela companhia e pela audiência, a gente segue com Gazeta News até 1 PM, daqui a pouquinho também com as informações de polícia e segurança pública aqui na Gazeta FM, tá bom? Então fica com a gente, daqui a pouquinho eu volto aí pra gente trazer mais notícias pra vocês. Música.

Kleber e Cauã com Jorge, pedaço meu surreal. 12 horas 42 minutos, temperatura de 18 graus aqui em Carazinho. E a gente vai girando mais destaques aqui na programação, falando aí sobre o estado do Rio Grande do Sul, né? Situação aí dos temporais que deixaram 4 feridos e afetam mais de 12 mil pessoas. Temporais aí que atingem o nosso estado desde o dia 25 de setembro e causaram danos humanos ou materiais em 33 municípios. Até amanhã de hoje, a Defesa Civil Estadual contabilizou 4 pessoas feridas, 12.881 afetadas pelas chuvas, vendavais e quedas de granizo, sem registro de mortes ou desaparecidos por enquanto. Os feridos foram registrados nas cidades de Pontão, que teve 2 vítimas, Alegrete e Capão do Cipó, com 1 ferido cada. O levantamento aponta que 10 pessoas estão desabrigadas e 106 estão desalojadas aqui no estado. Ao todo, 2.727 casas sofreram danos e 35 foram destelhadas. Além disso, também foram afetadas 6 escolas, 2 estabelecimentos de saúde e outros 18 prédios públicos ou comerciais. Santiago, na região central, foi o município com o maior número de pessoas afetadas, totalizando 5 mil. Cidade que registrou 1.000 casas, 4 escolas e 1 estabelecimento de saúde danificados pelo granizo. Em seguida, Alegrete, na fronteira oeste. Santana do Livramento, Capão do Cipó, Erval Grande e Catuípe também estão entre as cidades com maior estrago e população impactada. Instabilidade que deve continuar aqui no Rio Grande do Sul nesta segunda-feira e também amanhã, terça. O Instituto Nacional de Meteorologia, o IMET, publicou alerta de perigo para tempestades, com risco de chuva de até 100 milímetros por dia, queda de granizo e ventos entre 60 e 100 km por hora. Na quarta-feira, o ciclone extratropical deve se afastar em direção ao oceano. Chuva perde força na maior parte do estado, mas atinge o norte, o litoral norte e a região metropolitana de Porto Alegre. Tempo que deve voltar a ficar firme em todo o território do Rio Grande do Sul, somente na quinta-feira. O avanço de uma massa de ar polar associada a um sistema de alta pressão derruba as temperaturas que ficam mais baixas, principalmente durante as primeiras horas da manhã. Só aí, né, destaque aqui no estado, então, mais de 12 mil pessoas afetadas e 4 feridos aí nos últimos dias. Uma árvore também caiu sobre um carro durante a chuva forte, né, deixou 2 feridos em rodovia aqui do norte, caso que aconteceu, então, na RS-324, são os feridos de Pontão, né, veículo com placas de Caxias do Sul trafegava no sentido Passo Fundo quando foi atingido aí durante a chuva. Aí na informação sobre esses temporais que atingem o estado, a gente também trouxe destaque aí um pouco da situação da nossa cidade de Carazinho. Daqui a pouquinho a gente volta aí com mais destaques para falar de segurança pública e polícia aqui na programação.

0: Edson Hudson, aqui na programação da Gazeta FM. É o nosso Gazeta News que segue trazendo informações para você até uma hora da tarde. Trazendo destaque aqui do estado, o incêndio que destruiu parte de fábrica em Santo Ângelo foi controlado pelos bombeiros após quase 12 horas. Esse incêndio que atingiu uma fábrica de plásticos na cidade de Santo Ângelo. A ocorrência mobilizou equipes do Corpo de Bombeiros por quase 12 horas. Segundo os bombeiros, o fogo começou por volta das 17h40 de domingo e o combate às chamas foi encerrado apenas por volta das 4 horas desta segunda-feira. No início da noite de domingo, as chamas já haviam atingido quase metade da empresa. De acordo com os bombeiros, a empresa possui alvará de prevenção e proteção contra incêndio vigente, ocorrência que exige um longo trabalho das equipes para controlar o incêndio e evitar que o fogo se espalhasse ainda mais pela estrutura da fábrica. Imagens registradas no local mostraram a dimensão dos danos causados pelas chamas. Tem nessa informação também aqui do estado, esse incêndio aí que destruiu parte de fábrica na cidade de Santo Ângelo foi controlado aí pelos bombeiros após quase 12 horas de combate às chamas. Mais informação para você por aqui. A gente vai trazendo agora os destaques de segurança pública. Quem volta por aqui novamente é o colega Alessandro Tavares, trazendo mais destaques também para as chuvas aqui no município de Carazinho. Uma boa tarde, Alessandro.
1: Boa tarde para você, boa tarde para quem se liga com a gente aqui na programação. Vamos relatando os principais acontecimentos da área de segurança pública. Aqui por Carazinho, várias chamadas para o Corpo de Bombeiros e também para a Defesa Civil em virtude dessa chuva torrencial. Só os bombeiros atenderam a pelo menos 20 pessoas que foram até o quartel procurar por lonas, além de atendimentos externos. Um dos fatos mais complicados, digamos assim, foi em São Bento, onde uma pessoa ficou ilhada numa caminhonete, numa estrada vicinal, perto ali da Avenida São Bento, onde os bombeiros tiveram que, com uma embarcação, retirar a pessoa com um barco para que ela chegasse segura. Não houve ferimentos, mas houve a necessidade desse tipo de intervenção do Corpo de Bombeiros nesta manhã em São Bento. Outro episódio atendido pela Defesa Civil foi a morte de um cão afogado. Dois cães estavam soltos e acabaram entrando para baixo de uma residência na rua Safira, do bairro Floresta. No entanto, essa residência acabou alagando. O dono dos cães tentou ainda retirá-los, conseguiu salvar um, mas o outro animal acabou morrendo afogado. Só a Defesa Civil atendeu a 30 chamados e pedidos de lonas durante a manhã desta segunda-feira em virtude das chuvas. Na segurança pública, em Passo Fundo, ontem, a Polícia Rodoviária Federal, na BR-285, apreendeu mais de 200 quilos de maconha que estavam em um veículo. Quatro pessoas foram presas, duas pessoas que estavam no automóvel com a droga e outras duas que estavam no veículo usado como batedor. Pelas rodovias, acidente grave foi atendido ontem por parte da Polícia Rodoviária Estadual de Nonoai, em Ronda Alta, onde os bombeiros e Sarandi foram chamados para prestar auxílio aos bombeiros voluntários de Ronda Alta e trabalharam por cerca de duas horas para retirar uma pessoa das ferragens, o condutor de um caminhão com placas de Chapecó, Santa Catarina. Houve uma colisão entre os dois caminhões e um dos veículos acabou aí tendo danos materiais bastante expressivos na cabine e o motorista ficou preso às ferragens. Depois de ser resgatado do interior do caminhão, ele foi levado inicialmente para o hospital de Ronda Alta, mas em virtude da gravidade dos ferimentos, acabou sendo transferido. Também na RS-324, entre Passo Fundo e Pontão, duas pessoas ficaram feridas depois da queda de um eucalipto de grande porte sobre uma caminhonete. Os bombeiros também tiveram que fazer intervenção e uma mulher foi levada com ferimentos graves para atendimento no hospital em Passo Fundo. Aqui por Carazinho, durante essa madrugada, a Brigada Militar recuperou uma caminhonete que tinha sido furtada durante a madrugada. Policiais foram informados de que um veículo estava sem placas na Vila Rica. Diante da informação, os policiais foram até o local e contataram com o proprietário, que estaria dormindo e que não teria percebido ainda o furto da caminhoneta. Ali na caminhoneta, uma TV da residência também foi levada. O fato foi registrado junto ao plantão da Delegacia de Polícia. São informações da Segurança Pública. Para a programação, falou o repórter Alessandro Tavares.
0: Tá certo, Alessandro. Obrigado pelas informações novamente aqui na programação do nosso Gazeta News. A gente vai seguindo, são 12 horas com 52 minutos, encerrando o nosso Gazeta News de hoje. Agradecendo, claro, a audiência e a companhia de todos. Ao longo da tarde, aí mais informações vão sendo atualizadas também aqui na nossa programação, tá bom? Daqui a pouquinho tem Velharia, primeira edição, trazendo os principais clássicos que marcaram época, né? Tudo aquilo que bombou aí dos anos 70 até o início dos anos 2000, tu confere daqui a pouquinho na nossa programação. Fechou? Muito obrigado aí pela audiência, eu sou Davi Pereira, volto às 18 horas com Velharia, segunda edição, também resgatando aí os clássicos aqui da programação da nossa Gazeta 92.9. Fiquem todos bem e até a próxima!

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0: ano era 1985. Direto do Túnel do Tempo, Century com Lover Why. Pra matar a saudade, aqui ó, no...
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3: Boa tarde para você, boa tarde para quem se liga com a gente aqui na programação da Gazeta. Vamos trazendo aquele destaque lá no portal nesta segunda-feira. Chuvas geram inúmeras demandas para os bombeiros e a defesa civil. No bairro Floresta, um cão morreu afogado e em São Bento, bombeiros auxiliaram uma pessoa ilhada em veículo. Caminhonete furtada é recuperada pela Brigada Militar. Populares avisaram a brigada de uma caminhonete sem placas abandonada na Vila Rica. O proprietário não tinha percebido ainda o furto da caminhonete quando foi avisado pela Brigada Militar. Secretaria de Obras, com a chuva de hoje, teve pelo menos 10 chamados de pontos de alagamentos, a maioria de bueiros entupidos. Só que, de acordo com o secretário de obras, Rudinei Brumbila, na maior parte dos pontos de alagamento em que os bueiros acabaram entupindo, recentemente os locais tinham sido limpos. Mais de 58 mil pessoas visitaram a quarta edição do Encontro Abeleiro, que foi realizado ontem, e quase R$1 milhão em vendas foram feitas durante os 3 dias de evento. São informações que você confere lá no Portal Gazeta. Eu sou Alessandro Tavares e volto em seguida com mais atualizações para você.
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9: Tá chovendo aí, aqui tá chovendo. Tá chovendo. Tá chovendo. Tá chovendo. Tá chovendo aí, aqui tá chovendo.
10: Tá chovendo, choveu a noite inteira e tá chovendo.
9: Tá chovendo. Tá chovendo.
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Que musicão, hein? Do eterno Beatle John Lennon, Starting Over, do álbum Double Fantasy, lá de 1980. Para desbloquear sua memória aqui nos clássicos do Velharia, a máquina do tempo da Rádio Gazeta FM para Planalto Proteção Veicular. 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Clássico agora de 1986 com Pretenders.

0: baita som do cantor inglês Peter Murphy. Get You Up, clássico lá de 1989, para fechar o nosso Velharia primeira edição. 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Mais Velharia, às 18 horas em sua segunda edição. Vem aí o Mistura Fina.
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0: Joias Link Ótica informa. 2:04, 18 graus, chove.
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4: E se foi a semana de novo, né, gente? Depois da manhã já é quarta, né? Meu Deus do céu.
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0: Seja bem-vindo, seja bem-vinda a mais uma tarde de Mistura Fina aqui pela sua Gazeta FM, 2h21.
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0: Bora dar mais uma atualizada na previsão do tempo. Segundou com temporal, com chuva de granizo, alagamentos, quedas de árvores, enfim, vários transtornos aí, né? Mas não tem jeito, a previsão é essa, é tempo nublado com chuva aí.

0: previsão é indicando pouco mais de 27 milímetros de chuva para amanhã, terça, em Carazinho. Na quarta, essa chuva começa a perder força. Quarta-feira, aliás, o sol já pode aparecer entre muitas nuvens. Períodos de nublado, mínima de 14, máxima de 20 graus. Mas ainda com possibilidade de pancadas de chuva na quarta-feira. Previsão aqui do Clima Tempo marcando 7,6 milímetros para Carazinho. Aí na quinta, sim, o tempo deve firmar na quinta-feira. Sol deve aparecer entre muitas nuvens, períodos de nublado. Só que as temperaturas caem um pouquinho na quinta depois da chuva, né? Mínima de 12, máxima não vai passar dos 21 graus na quinta-feira. Sexta-feira também deve ser de tempo bom aqui na região. Sol o dia todo sem nuvens no céu. Noite também de tempo aberto, sem nuvens. Mínima de 10, máxima de 23 para sexta-feira em Carazinho. Tá então previsão do tempo completa para você. De hoje até quarta-feira, previsão aí marcando instabilidade, né? Bastante chuva. A partir de quinta, o tempo deve firmar na região.
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0: Boa tarde! Vamos lá, vamos animar essa tarde chuvosa de segunda-feira com muito sucesso aqui no nosso Mistura Fina, que já tá no ar pra misturar as músicas que tu pede e gosta de ouvir. Então aproveita, chama no WhatsApp e vem programar a tua preferida aqui na tarde da Gazeta. 991836300. Quero saber qual o som que não pode faltar na playlist deste Segundou aqui no nosso Mistura Fina. 991836300. Manda a tua preferida aí, vem se misturar com a gente. Segue o som com uma das novidades da programação, Kaique Felipe com Country Beat. Aumente o volume, Mistura Fina no ar. Boa tarde, bom início de semana, se cuida aí.

0: Zezé de Camargo e Luciano Flores em Vida já é pedido do ouvinte aqui na programação do Mistura Fina. Quem mandou essa foi a Lise, que hoje tá de folga em casa, só de boas, né? Curtindo aí a programação da Rádio Gazeta. Valeu, Lise, querida. Obrigado pela audiência, obrigado pela sugestão, hein? Baita som. Zezé de Camargo e Luciano, sempre presente aqui na programação da Rádio Gazeta. Abraço, Lise. Bom descanso aí pra você. Boa folguinha, viu? Obrigado pela sintonia. 23 minutos faltando para as 3 da tarde e você também pode participar. Já vou estar mandando mais alô aqui para a galera do nosso WhatsApp. Então capricha aí no seu pedido e vem mandar o teu alô aqui na programação do Mistura Fina. Até às 5h30, WhatsApp liberado para você participar. 991836300. 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Tá chegando informação direto da redação aqui do Grupo Gazeta, Alessandro Tavares com o nosso Drops Gazeta News. Vai daí, Alessandro!
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2: E na madrugada desta segunda-feira, os policiais militares do 38 BPM recuperaram uma caminhonete, uma Ranger, que havia sido furtada em Carazinho. A ocorrência foi registrada por volta das 13h40 da madrugada, depois que as equipes da Brigada Militar foram chamadas para averiguar uma situação em que uma caminhonete branca, sem placas, encontrava-se abandonada no pátio de uma propriedade particular, na Vila Rica. No local, os policiais localizaram o veículo trancado e sem placas. Diante da situação, foi realizada a consulta por meio das características identificadoras do chassi, sendo constatado que se tratava de uma caminhonete Ranger. Os policiais então fizeram contato com o proprietário, que se encontrava em sua residência e ainda não havia percebido o furto, pois estava dormindo no momento que o veículo foi levado. Além da caminhonete, o proprietário também informou que constatou o furto de uma televisão de 55 polegadas e um notebook. A caminhonete foi apresentada na delegacia de polícia para os devidos encaminhamentos a partir de então. Este é o Drops Gazeta News e a gente volta em seguida com mais atualizações para você.
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0: Tiaguinho na Gazeta FM, a fila anda. 7 minutos faltando aí para as 3 da tarde, 19 graus em Carazinho. É hora de mandar alô aqui no nosso WhatsApp interativo.
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0: WhatsApp. 991836300. Vem mandar o teu alô. Vem programar a sua música preferida aqui na tarde do Mistura Fina até às 5h30. O WhatsApp liberado para você interagir e participar com a gente. A Juliane tá na sintonia, tá no trabalho, né, Ju? Obrigado aí pela companhia, boa semana, bom serviço. A Juliane tá afim de ouvir o novo som da Ana Castela, Não É Pressa, É Pressão. Beijão aí, querida, obrigado pela audiência, boa semana. Boa semana lá pro Gabriel, que também tá participando. O Gabi tá afim de curtir um Charlie Brown com o Senhor do Tempo. Boa, meu querido, obrigado também pela audiência e sugestão aí, Gabi. Tamo junto. E pra fechar o pedido da Amanda, com Diego e Vitor Hugo, Moça Pra Casar, é a nova do Diego e Vitor Hugo, que também tá bombando aqui na programação da Rádio Gazeta, né, Amanda? Beijo aí, querida, obrigado pela sintonia e uma excelente semana. 6 faltando pras 3, já já tem Papo de Bola, Vestiário Gazeta com as informações da dupla Grenal.

0: Segundou na Gazeta FM ao som de Di Ferreiro com Jenny Mosello, Deixa Sonhar. Fechando aí a nossa primeira hora de Mistura Fina de hoje. 13:06 é hora do Papo de Bola.
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0: Papo de Bola, primeira edição com Davi Pereira trazendo informações da dupla Grenal aqui na tarde da Gazeta, né, Davi? Tudo certo? Boa tarde.
2: Tudo certo. Boa tarde, Gustavo. Boa tarde a todos os ouvintes. Chegando mais uma edição do Vestiário, falando do Internacional e falando da situação de Victor Gabriel, que permanece indefinida no Colorado. Suspenso pelo STJD por fraturar a perna de Gabriel Peck do Cruzeiro, o zagueiro está impedido de atuar desde julho e não tem prazo para voltar aos gramados. Nos bastidores, o Inter tenta construir uma alternativa para recolocar o defensor à disposição do técnico Eduardo Batista na reta final da temporada. No entanto, qualquer avanço depende de uma série de fatores que seguem sem definição. Um dirigente colorado nos bastidores afirmou que o clube busca a antecipação da liberação, mas sem especificar como. Uma especialista ouvida pela imprensa explicou que o caminho possível seria uma transação disciplinar. No dia 7 de agosto, o pleno do STJD manteve a pena aplicada pela 6ª Comissão Disciplinar ao zagueiro colorado. Victor Gabriel está suspenso até o retorno de Gabriel Peck aos treinos, com prazo máximo de 180 dias. Até o momento, porém, o cenário não evoluiu. Ainda segundo a imprensa, Peck está na fase da fisioterapia, sem previsão de retorno aos treinamentos. Segundo pessoas ligadas ao Inter, o Cruzeiro precisa atualizar no processo o andamento da recuperação do jogador, algo que não ocorreu. A ausência dessas informações tem gerado incômodo nos bastidores colorados. Enquanto aguarda uma definição, o Inter mantém conversas com a STJD para compreender quais caminhos jurídicos podem ser adotados. Então tá aí na informação do Internacional aqui no Vestiário, em definição aí sobre o retorno de Peck, trava a tentativa do Inter de liberar os Victor Gabriel para jogar novamente, né? Informação do nosso Vestiário que volta daqui a pouco com os destaques do Grêmio, Gustavo.
0: Tá certo, muito obrigado pelas informações. 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

0: tá aí mais uma misturinha boa pra gente curtir aqui na Gazeta FM com Trav McCoy e Bruno Mars, Billionaire. 13h21, 19 graus em Carazinho, é hora da informação.
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0: Tá na hora de dar aquela paradinha pra se atualizar no nosso F5. Atualizar.

0: os usuários. Setor de bets recorre ao STF contra a proibição imediata das apostas online. O pedido principal das associações é congelar a medida provisória até a votação no Congresso. E ainda é destaque no nosso F5? Rio Grande do Sul segue com alertas para temporais nesta segunda-feira e risco de cheia em ao menos 9 rios. Semana aí que começou com chuva intensa, né, em todo o estado. Com previsão de ciclone extratropical, instabilidade marca a última semana de setembro no Rio Grande do Sul. Algumas regiões podem registrar chuva volumosa, com chance de tempestade e granizo. Eleições 2026, pesquisa Quest. Primeiro turno, Lula tem 39% contra 34% de Flávio Bolsonaro. No Rio Grande do Sul, Juliana Brizola descarta aumento de impostos e promete zerar fila da saúde no estado em 4 anos. E ainda pelo mundo, República Democrática do Congo registra mais de 8 mil casos de ebola. País africano também tem quase 4 mil mortes pela doença. E na economia, mercado eleva a projeção aí de inflação para 4,99% e reduz o PIB. Previsão para Selic e dólar é de estabilidade, diz aí boletim da Focus.
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0: F5, devidamente atualizado, bora de mais som por aqui, chegando Luísa Sonza. Já já tem mais participações do ouvinte através do nosso WhatsApp. Você pode mandar o seu recadinho e pedir a tua preferida. 9183-6300.

0: 13h32, uma ótima tarde para ti que tá de rádio ligado aqui na Gazeta FM, acompanhando as confirmadas do nosso Mistura Fina, fechando aí mais um bloquinho com o som de Jonas Blue, Edge of Desire. E aí, qual o som que não pode faltar na playlist deste segundo aqui na Gazeta? Tá na hora de mandar alô pra galera que tá participando e nos ajudando, né, a montar a programação do Mistura Fina até as 5h30, WhatsApp liberado para você botar a mão na playlist aqui da Gazeta, 991836300. Eliane tá na sintonia, curtindo a nossa programação lá no bairro Vila Rica, tá a fim de recordar com o Rick Renner, Ela é Demais. Valeu, Eliane, obrigado pela companhia, ótima tarde, excelente semana aí para você. Um abraço especial também aí para todo o pessoal do bairro Vila Rica, sempre participando em peso aqui na programação da Rádio Gazeta. A Bruna também tá na sintonia, tá a fim de curtir o hit Peão Todo Tatuado com Geninho e Mariana Fagundes, desejando a todos uma linda semana. Valeu, Bruna, obrigado aí pela companhia, obrigado pela mensagem, para você também uma excelente semaninha. Foco, força e fé aí, turma. E para fechar mais um bloco do ouvinte, o pedido da Camila, qualquer uma do BTS. Tá bom, Camila, vamos curtir BTS então no próximo bloco de sons que tá chegando aqui no nosso Mistura Fina.
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1: E a Caixa Econômica Federal retomou parcialmente suas atividades nesta segunda-feira, também em Carazinho. De acordo com a Caixa em Carazinho, as equipes estão se reorganizando. Na semana passada, a direção da Caixa Econômica Federal do país tinha pedido o funcionamento de 80% das agências em demanda apresentada ao TST, mas o ministro Maurício Godinho concedeu parcialmente o pedido e restabeleceu o percentual de 60% de atendimento por agência para a retomada dos servidores que estão em greve em Carazinho e em vários municípios da região. Os atendimentos da Caixa também retornaram. No entanto, não há informações sobre eventuais serviços que tenham ficado prejudicados nesse momento de retomada. Para amanhã, terça-feira, deve acontecer na Justiça do Trabalho o julgamento sobre o futuro da greve, que deve ser analisado pelo Tribunal Superior do Trabalho, quando está previsto um julgamento de dissídio coletivo dos bancários dos trabalhadores da Caixa. A sessão, que deve debater o tema do salário dos servidores da Caixa, está prevista para amanhã, às 14h30. Este é o Drops Gazeta News e a gente retorna em seguida com mais atualizações para você.
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0: É o Mistura Fina fazendo a trilha sonora dessa tarde chuvosa de segundona com Fresno Polo. 4 e 2, 18 graus em Carazinho, é hora do Papo de Bola.
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0: São as edições do Papo de Bola Vestiário Gazeta, sempre deixando você por dentro, né? Das notícias da dupla Grenal aqui na nossa programação, Davi Pereira.
2: Isso aí, Gustavo, a gente segue comandando a tarde por aqui, trazendo as informações de esporte na programação, chegando mais uma edição do Vestiário, agora falando do Grêmio. E o Renato Portaluppi vai ter um último teste antes da partida contra o Remo pelo Brasileirão. Tricolor que marcou um jogo treino contra o Sindicato dos Atletas Profissionais do Rio Grande do Sul para essa sexta-feira, dia 2, no CT Luiz Carvalho. Atividade que vai ocorrer no turno da tarde. Programação prevê a disputa de dois tempos de 45 minutos. A ideia da comissão técnica gremista é observar as alternativas disponíveis para a reta final da temporada. No retorno da Série A, o tricolor terá os desfalques de Gustavo Martins e Noriega. Mas, além dos ajustes técnicos, o jogo-treino também será utilizado para dar ritmo de jogo a alguns atletas. Dodi, que retorna de lesão, é uma das opções para formar o meio-campo contra o Remo. Balbuena, João Pedro, Marcos Rocha, que retornam contra o Palmeiras, também precisam de minutos para recuperar o melhor condicionamento. Os desfalques são Giovani Cabral, Noriega, Vila Sante e Gabriel Menegon, que estão com suas respectivas seleções para disputa dos amistosos da data FIFA. Pedro Gabriel está com a seleção brasileira sub-20 e também não estará nesse jogo treino. Então tá aí a informação do Grêmio, tricolor aí que vai fazer um jogo treino antes do retorno aí do Brasileirão. Renato que programa esse teste contra o Sindicato dos Atletas no CT Luiz Carvalho, jogo que acontece na sexta-feira, dia 2, Gustavo. Informação do Vestiário que volta a qualquer momento aí com mais destaques para vocês.
0: Tá certo, muito obrigado pelas informações, Davi Pereira. Só aproveitando a presença do amigo aqui, que com essa chuvarada, né, o pessoal aí que tá passando aquele perrengue, pode ficar ligado, pode contatar a Defesa Civil aí, né, Davi?
2: É isso aí, né, Gustavo? Pessoal que foi atingido aí pelas chuvas, né, principalmente durante a parte da manhã de hoje, chuva que foi muito forte, né, temporais que atingiram aí a nossa cidade, vários pontos com alagamentos, várias casas foram afetadas, podem entrar em contato com a Defesa Civil do município. O pessoal pode ir até a Defesa Civil, né, no edifício Avenida, na Avenida Flores da Cunha, né, bem no centro ali, é a junta, bem na frente da junta militar, né, uhum. O pessoal encontra a Defesa Civil, ou pode entrar em contato também no WhatsApp, é o 54996556553, o pessoal que vai atendendo as demandas, já tiveram diversos chamados no dia de hoje, e o pessoal pode entrar em contato. Quem não conseguiu anotar, pode chamar também no WhatsApp aqui da rádio, né, Gustavo, que a gente repassa também pro pessoal aí o contato da Defesa Civil, quem tá precisando de lona, enfim, quem tem mais alguma situação aí relacionada às chuvas, pode entrar em contato aí com a Defesa Civil do município, que tá atendendo aí toda a população nessa segunda-feira aí de muita chuva na cidade, Gustavo.
0: Tá certo então. Obrigado, Davi. Até mais.
2: Até mais.
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0: 4 e 5, já tem o quadro Momento Velharia, trazendo o dia de hoje na história da música, para você recordar também aquele flashback aqui na programação do Mistura Fina, que segue agora com o Embaixador.

boa demais essa releitura da banda Jota Quest com a cantora Negra ali cantando o clássico de Tim Maia, o Descobridor dos Sete Mares, fechando mais um bloquinho de mistura fina aqui na tarde da Gazeta FM, em nome de Óticas Diniz. 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Tá chegando o break comercial aqui da Gazeta e na sequência a gente tá de volta com o Momento Velharia, trazendo aquele clássico aqui da programação, aquele flashback do pop rock nacional, internacional, enfim, depois do intervalo, fica por aí para descobrir qual flashback que a gente vai tocar hoje no Momento Velharia.

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2: Joias Link Ótica informa. 4:20, 20 graus.
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4h24, aumenta o volume para desbloquear a memória e matar a saudade no Momento Velharia desta segunda-feira. O dia de hoje na história da música, há exatamente 42 anos atrás, em setembro de 1984, a banda Alphaville lançava aí o seu primeiro álbum de estúdio, Forever Young. O disco contém, né, os três maiores sucessos aí da história da banda: Big in Japan, Sounds Like a Melody e, claro, a clássica Forever Young, que a gente vai recordar hoje no Momento Velharia. Há 42 anos, direto do Túnel do Tempo, ela lançada essa obra aqui, ó.

0: Mistura Fina em ritmo de bailão aqui na tarde da Gazeta FM com as bandas Brilha Som e Rainha Musical. É o sucesso Travesseiro Encharcado, fechando aí mais um bloco do ouvinte. São 4h36, está na hora de dar aquele pulinho aqui na redação da Gazeta para conversar com Alessandro Tavares, trazendo mais informações no nosso Gazeta News. Vai daí, Alessandro!
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2: E a Corsan divulgou o cronograma de atividades previsto para esta semana em Carazinho. Nessa semana, a companhia se concentra na execução de obras da estação de bombeamento do esgoto, que fica na Rua Farrapos, no bairro Princesa, com intervenções previstas para o trecho da Avenida Marechal Floriano e Marechal Deodoro, e também há obras previstas entre as ruas Senador Sagrado Filho, no bairro Conceição, e Coronel Oscar Rafael Juste. De acordo com o gerente de relações institucionais da Corsan, Eriton Rodrigues, a programação de obras poderá ser reajustada de acordo com as condições climáticas e demandas operacionais. Durante a execução do serviço, segundo a companhia, também poderão ocorrer oscilações temporárias do trânsito em virtude da circulação de máquinas nas áreas onde as intervenções estão sendo realizadas. Este é o Drops Gazeta News e a gente volta em seguida com mais atualizações para você.
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Gazeta FM 92.9, essa é nossa, essa é a Rádio de Carazinho, com Raça Negra e Leonardo. Solidão, fechando aí mais um bloco do ouvinte, até as 5h30 o WhatsApp segue liberado para você mandar o seu alô aqui pra Gazeta e programar a sua preferida, né? 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Abraço lá pro Douglas, pra Camila, a equipe do Pet Shop Reino Animal também, sempre sintonizada aqui na programação da Rádio Gazeta. 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Depois do intervalo tem o quadro Música Nova, trazendo aquele lançamento quentinho aí do mundo da música.

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2: 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Segunda-feira, onde já tivemos aí temporal, chuva de granizo, alagamentos. E no momento, sol aparecendo entre nuvens aqui na região do bairro Boa Vista. Até um arco-íris surgiu em Carazinho. Que loucura, rapaz. Tempo doido.

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1: E para acompanhar com esse lindo arco-íris que surgiu no céu de Carazinho, Gazeta FM no seu rádio, tá na hora de conferir o quadro Música Nova. Lançamento de hoje é uma parceria aí da música inesperada, Rick Martin com Luan Santana. É mais uma novidade da Gazeta para você. Super parceria de Rick Martin com Luan Santana, o nome do som Estranho. Ouve aí.

0: 5:08, um bom fim de tarde para você na companhia da Rádio Gazeta FM 92.9, fechando a última hora do Mistura Fina aí desta tarde de segundona com o clássico da Legião Urbana, Eduardo e Mônica. Essa que veio lá do ano de 1986, mostrando, né, que música boa não tem prazo de validade. Clássicos como esse que você ouve nas edições do nosso Velharia, o arquivo musical aqui da Rádio Gazeta, de segunda a sexta em dois horários, a 1 e também às 18 horas, ou seja, daqui a pouquinho, das 6 às 7 da noite, você confere aí mais uma edição do nosso Velharia, o melhor do flashback nacional e internacional, para embalar o teu fim de tarde, a tua hora do rush, aqui na programação da Gazeta. 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
0: Atualizando mais um F5 aqui na programação da Gazeta, atualizando com os destaques dos principais portais de notícias desta segunda-feira, 28 de setembro. Gilmar Mendes pede suspensão de julgamento de Alexandre de Moraes, enquanto outros ministros não forem identificados aí no caso Master. Sessão no Supremo foi interrompida após pedido de vista de Flávio Dino em 15 de setembro. Eleições 2026, pesquisa Quest. Primeiro turno, Lula tem 39%, Flávio Bolsonaro 34%. No Rio Grande do Sul, Juliana Brizola descarta aumento de impostos e promete zerar fila da saúde no estado em 4 anos. Também é destaque no nosso F5. Pesquisa aponta o WhatsApp como principal meio de assédio eleitoral. 37% das ações na Justiça do Trabalho. Dados inéditos de estudo do TST e CSJT apontam a crescente utilização de ambientes digitais para a prática. Rio Grande do Sul segue aí com alertas para temporais nesta segunda-feira e risco de cheia em ao menos 9 rios. Semana que começou com chuva intensa, né, em todo o estado. Com previsão de ciclone extratropical, instabilidade marca a última semana de setembro no Rio Grande do Sul. Algumas regiões podem registrar aí chuva volumosa, com chance de tempestade e granizo. No momento, este restinho de dia aí, o sol deu ar da graça aqui na região do bairro Boa Vista. Sol aparecendo entre nuvens e até um arco-íris, né, surgiu aí no céu de Carazinho neste fim de tarde de segunda-feira. No momento, a chuva deu uma trégua, a temperatura está aí na casa dos 19 graus. Depois do intervalo, as últimas do Mistura Fina, porque às 5:30 a gente traz aí o top 6 das mais pedidas do dia.
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0: Joias Link Ótica informa a hora certa. 5:12.
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0: vocês.
1: Nós também.
2: É a tardezinha do Mistura Fina com Modão Sertanejo aqui na Gazeta FM, Guilherme Benuto com Guilherme Santiago. Jogado na Rua e também Casa Amarela, esse popurri aí de modão. Bom demais pra gente curtir aqui no fim de tarde da Gazeta, num oferecimento de Atitus Educação. 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Muito obrigado pela sua audiência e parceria em mais uma tarde de Mistura Fina. Mistura Fina de hoje vai ficando por aqui, então amanhã tem tudo de novo a partir das 14h. Na sequência, você ouve o top 6 das músicas mais pedidas, mais tocadas desta segundona aqui na Gazeta. E às 18h tem o nosso Velharia, segunda edição. Continue ligado, continue sintonizado, conectado pelo rádio, pelo site, aplicativo, só da Gazeta FM.

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2: Meu Deus, segunda-feira e ninguém falou de fazer um churrasco, nada. Nós tem que ver pra se movimentar com isso aí. Ó, depois de amanhã já é quarta-feira, você foi a semana.
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20: Vem curtir as 6 melhores desta segunda-feira. Sequência Fina, trazendo pra você as mais pedidas, mais tocadas do dia aqui na Gazeta. Posição de número 6, Ella Langley, Choosing Texas. Um bom fim de tarde com a 92.9 Gazeta.

0: fim de tarde para você que está sintonizado, conectado com o nosso Sequência Fina, trazendo as seis melhores desta segunda-feira aqui na programação Gazeta. Posição de número 4 com Detonautas, Rádio Love. E agora chegando informação para você direto da redação, mais uma edição do nosso Gazeta News com o colega Alessandro Tavares.
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2: E o SESC Senat de Carazinho abriu processo seletivo para cargo de auxiliar de serviços gerais, externo, com lotação em Carazinho. A vaga, para contrato indeterminado, PSLT, tem carga horária de 44 horas semanais e salário de R$ 2.216,00 mais benefícios. Entre as atribuições estão serviços de limpeza interna e externa, reposição de materiais, higienização e apoio a eventos da unidade. São requisitos ter ensino fundamental completo e no mínimo 6 anos de experiência comprovada em serviços de limpeza, jardinagem e manutenção predial. Os interessados devem fazer as suas inscrições no site do SESC Senat, na aba de vagas, até o dia 2 de outubro. A documentação comprobatória também deve ser apresentada. A seleção final está prevista para o dia 12 de novembro. Este é o Drops Gazeta News e a gente volta em seguida com mais atualizações para você.
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0: Muito obrigado pelas informações, Alessandro Tavares, direto da redação.
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0: Top 3. Seguimos por aqui com o Top 6 da Gazeta, entrando no pódio desta segunda-feira, medalha de bronze para Henrique Castro e Grupo Menos é Mais. Nem pagando.

0: Menos é mais, Henrique Castro.
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0: Tá aí a posição de número 2, medalha de prata no pódio da Gazeta para Danilo e Davi. Eu não sou terapia.
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0: Top 1. Top 1. No pódio, primeirona de hoje, medalha de ouro para Ana Castela, Rincon e DJ Boss. Não é pressa, é pressão. Foi a campeã de pedidos desta segundona, 28 de setembro. 7 faltando para 6. Fim de tarde de tempo nublado em Carazinho, temperatura de 19 graus. Já já tem velharia, segunda edição, para você curtir as velhinhas vitaminadas da Gazeta aí na tua hora do rush.

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1: Só aí, uma excelente viagem no túnel do tempo para todo mundo que tá acompanhando a nossa 92.9 nesse finzinho de tarde de segunda-feira. Segunda-feira de muita chuva, agora deu uma trégua aqui na nossa cidade, né? Mas atenção ainda no trânsito. Trânsito complicado, hora do rush, então vai de boas e vai curtindo o nosso Velharia, que começa lá em 1983, junto com The Police, com Every Breath You Take. Valeu, gente, uma excelente noite de segunda-feira pra todos.

0: saiu lá em 1983, essa era uma das músicas mais tocadas do mundo inteiro. Permaneceu 8 semanas consecutivas no topo da Billboard Hot 100 e venceu 2 prêmios do Grammy, né? Foi a canção do ano e a melhor performance de pop, Every Breath You Take, com The Police. Pra gente começar o nosso Velharia segunda edição de hoje. Muito obrigado pela audiência, pela companhia. Sou eu, Davi Pereira. Tô junto com você aqui, né? Fazendo essa trilha sonora e voltando no tempo até as 19 horas junto com você. Anos 70, 80, 90 e começo dos anos 2000. A gente recorda de tudo um pouco por aqui. É claro que eu conto com a tua participação e a tua sugestão musical aí do outro lado. 9183-6300. Conta aí como é que tá sendo esse teu fim de tarde de segunda-feira. Como é que começou a tua semana? Como é que tá por aí? Chama, participa e você vai estar pedindo seu som e a gente vai estar fazendo o possível para tocar ele aqui na programação, tá bom? Então manda aí tua mensagem, vem participar do nosso Velharia Interativo até as 19 horas aqui na Gazeta 92.9 FM. Bom demais, né? Te fazendo companhia aí na hora do rush, trânsito intenso aqui em Carazinho. Esse momento aí é complicado, né? O trânsito vai testando a paciência da galera, então vai de boas, né? Ainda mais com essa chuva, o trânsito parece que complica um pouco mais. O trânsito é lento em praticamente toda a extensão aí da Avenida Flores da Cunha, vários pontos também da Avenida Pátria, Avenida São Bento também, RS-142, Trevo do Avião em Carazinho, redobra atenção por ali, pista bastante molhada também entre Carazinho e Não Me Toque, vai com cuidado, atenção, 285 em vários pontos também, com fluxo maior de veículos, BR-386 aqui na região, também tem alguns pontos aí mais movimentados. Então a dica é você ficar atento, a pista segue molhada em diversos pontos, redobra atenção, vai com cuidado e vai curtindo o nosso Velharia. Quando der tempo, manda aquela mensagem pra gente e pede aquele clássico que não pode faltar pra gente finalizar bem essa segunda-feira, tá bom? Tô seguindo com você e com Kiko Zambianchi. Rolam as pedras. Isso aqui combina muito aí com esse finzinho de tarde nublado. Valeu, gente. Obrigado pela audiência. Segue o som e segue a viagem com o nosso Velharia.
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0: Nossa velharia indo lá pra 1997, diretamente do álbum Minuano do Engenheiros do Havaí, trazendo essa regravação, né? Uma versão diferente de Alucinação. Bom demais, né? Essa que originalmente foi lançada em 76 pelo Belchior. Essa música é linda demais, muito boa. Essa regravação do Engenheiros é boa demais também, né? E assim a gente vai seguindo, trazendo nossa velharia com muita música pra recordar o passado, viajando no tempo. Bom demais, né? Recordar boas coisas, boas emoções, bons momentos, com aquelas músicas que marcaram e fizeram parte da trilha sonora da tua vida. Então chama aí, pede a tua também. Tá liberado o nosso WhatsApp interativo, 9836300. 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Quero mandar um abração lá pro Carlos, né? Nosso querido ouvinte, nosso correspondente, né? Abraço aí, Carlos, lá nos Estados Unidos, curtindo a programação. Ele pediu aí pra ouvir os Cegos do Castelo com Nando Reis. Forte abraço pra ti aí, Carlos. Obrigado pela audiência de sempre. Tá sempre conectado com a gente aí pra matar a saudade aqui da terrinha, né? Forte abraço pra você. E claro, né? Um forte abraço pra todo mundo que tá acompanhando aí a Gazeta nesse fim de tarde. Você que tá no trânsito, tá saindo do trabalho agora, tá encerrando as atividades. Você que já tá em casa aí, já chegou, já tá relaxando, tá descansando. E pro pessoal que tá no trânsito, sempre a dica, né? Atenção, cuidado e muita, mas muita paciência. O trânsito tá movimentado aí na cidade, né? Hora do rush, não é pra menos. Então tem que ter atenção redobrada aí. Se tem que encarar o trânsito, não tem o que fazer. Vai curtindo aí a Gazeta. Se puder pegar aquela rota alternativa pra evitar um pouco o trânsito, é uma opção também, né? Mas vai tranquilo, né? Sempre com cuidado, sempre com atenção e curtindo aí os grandes clássicos que marcaram época. E a gente vai trazendo os Cegos do Castelo, nessa versão aqui, com a Pitty e o Nando Reis. Esse dueto ficou legal demais. Segue o som.
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0: uma diretamente dos anos 80, 1984, pra gente ser mais exato. Primeiro single do álbum The Works, dos britânicos do Queen, Radio Gaga, um dos maiores clássicos do passado, desfilando aqui no nosso Velharia, segunda edição. Esse bloco a gente ouviu ainda a pedidos, os Cegos do Castelo, nessa versão aí, desse dueto, né, da Pitty com o Nando Reis, que foi boa demais, né, do projeto conjunto dos dois, chamado Pitty Nando, as suas, as minhas e as nossas, muito bom, inclusive. Faixa aí que foi originalmente, claro, composição do Nando Reis, foi gravada pelo Titãs lá em 1998 no disco Volume 2. Isso aí, né? A gente vai recordando passado, música boa, interatividade também com os nossos ouvintes através do nosso WhatsApp, que é o 91836300. Chama aí, participa com a gente, pede aquele clássico que, claro, não pode faltar aqui no nosso Velharia de hoje. Fechou? Quinzinho de tarde de chuva, atenção aí na hora do rush, hein? Eu quero mandar um abração lá pro Márcio, tá ligado com a gente, mandou mensagem, pediu pra tocar uma do rei do pop, Michael Jackson. Já vou separar por aqui pra gente ouvir daqui a pouquinho, tá bom, Márcio? Abraço aí, tudo de bom, uma excelente tarde pra você. Antes de trazer Michael Jackson, tá na hora da gente atualizar o F5 e os destaques dos portais de notícia.
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0: Vamos lá, né, trazendo as principais informações dessa segunda-feira, 28 de setembro de 2026. Estados Unidos cancelam vistos de 27 autoridades e ex-autoridades latinas. Brasil não é afetado. O governo americano afirma que as medidas envolvem autoridades da Bolívia, Colômbia, Equador e também Peru. Também mais de 500 bets ilegais foram criadas desde a proibição, segundo o levantamento. Empresas pedem ao STF suspensão da medida provisória de Lula, que proíbe as apostas online. O governo vai à justiça contra 17 bets e pede R$1 bilhão de indenização. Ressarcimento de despesas do SUS. E também, há 6 dias das eleições, indecisos são maioria na disputa pelos governos de 3 estados, segundo pesquisa. Também crise no STF. Gilmar critica Mendonça e pede suspensão de julgamento de Moraes. E no Pará, a Polícia Federal acha celular no esgoto e R$87 mil em operação contra deputado. Informações aqui do estado do Rio Grande do Sul. Vítimas são identificadas após caminhão despencar de alça de acesso em Porto Alegre. Esse acidente que teve 2 mortes. Temporais deixam 4 feridos e afetam mais de 31 mil pessoas aqui no estado do Rio Grande do Sul. Fenômenos atingem o estado desde o dia 25. A Defesa Civil contabiliza 133 pessoas fora de casa. Nova frente fria e ciclone mantém risco de chuva forte e ventos de até 100 km por hora. Para fechar com destaque aqui do Portal Gazeta, chuvas geram inúmeras demandas aos bombeiros e à Defesa Civil aqui em Carazinho. Bairro Floresta, cão morreu afogado. Em São Bento, bombeiros auxiliaram pessoas ilhadas em veículo. Também atendimentos da Caixa foram retomadas em Carazinho nesta segunda-feira. Também chuva provoca alagamentos em Carazinho e a Secretaria de Obras atendeu a 10 chamados. Para fechar também, imagem de Nossa Senhora Aparecida peregrina em Carazinho e também fez visita aqui à Rádio Gazeta. São os destaques do F5, a hora de atualizar na programação.
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0: Tá aí, F5, e a gente segue com música, atualizando os pedidos do nosso WhatsApp.
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Sonzeira, Green Day com Basket Case, de volta aqui no Velharia de hoje. Obrigado pela audiência e pela companhia. E a gente vai seguindo por aqui. Vamos lá, hein? 18 horas e 40 minutos. Temperatura em Carazinho de 18 graus. Vai seguindo aqui na programação, mais 20 minutinhos de velharia, recordando passado aqui na programação. Quero mandar um abração lá pro Bruno, tá ligado também aqui na programação? Mandou mensagem pra gente, é o seguinte, ele tá mandando um beijo lá pra noiva dele, a Isabela. Ô gente, abraço pra vocês aí, obrigado pela companhia, abração pro Bruno aí, mandando um beijo pra noiva, então a Isabela, pessoal que tá ligado por aqui também na programação do nosso Velharia, segunda edição, até às 19 horas, recordando passado com música boa. Quem mais tá por aqui? Olá, boa noite meu irmão, quero pedir uma música, que é o Eduardo Souza, e quero oferecer pra minha linda esposa, a Jéssica Colberg, que eu amo infinitamente. Pode tocar uma música do Reação em Cadeia, com Sete Luas. Obrigado, Davi, um grande abração pra todos aí na Melhor Rádio. Ô Eduardo, abraço aí, meu querido, tudo de bom, né? Abração também pra Jéssica, também ligados aí na programação da nossa 92.9, curtindo o nosso Velharia. Isso aí, né, Velharia, até às 19, trazendo aí os clássicos que a galera gosta. E bora separar, então. Pedidos musicais aqui do pessoal, tá ligadinho às ondas da nossa 92, é a rádio de Carazinho, a número 1 de toda a nossa região. Vamos lá então, Reação em Cadeia por aqui.

0: Pô, que sonzeira, hein? Lá de abril de 2014. Vocês me acreditam nisso? Essa música é de 2014. Pô, passo o tempo rápido demais, né, gente? Sete luas, reação em cadeia. Pessoal se puxando aí no romantismo hoje aqui no WhatsApp, hein? E nem é quarta-feira do sofazinho. O que que achou? Isso aí, obrigado pela audiência e pela companhia. Aos nossos ouvintes aí da Gazeta FM com Velharia, segunda edição.
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0: Vamos lá, música boa não para. Até as 19 a gente segue voltando no tempo. Climinha de chuva, começando a semana, iniciando mais uma noite. Segunda-feira tá vencida, gente. Vamos lá. 15 para 7, chegando o Oasis. Don't look back.

maiores clássicos de Oasis, Don't Look Back in Anger, lá de 1996, diretamente aqui para a programação do nosso Velharia. E claro, né? Música não para por aqui. Tá chegando Peter Chilling com Major Tom. No ritmo da cidade, no clima desse início de noite, segunda-feira. Tamo junto aí, galera. Excelente semana para todos nós.

maior sucesso do cantor alemão Peter Chilling com Major Tom. Mais uma dos anos 80 desfilando aqui na programação da 92.9 FM. Isso aí, bom demais, né? Ovelharia é o meu momento favorito do dia. Bom demais recordar o passado com música boa, tudo aquilo que marcou época e, claro, contando ainda com a audiência dos nossos ouvintes aí, com os pedidos musicais da galera também. Bom demais, né? Então sempre você pode acompanhar o nosso Ovelharia em duas edições. Primeira edição, 1 da tarde, junto com Gustavo Ávila. 18 horas chego eu aqui para comandar a segunda edição, das 18 às 19. E lembrando, né, tem velharia nos finais de semana com edições estendidas. Sábado do meio-dia às 2, domingo das 18 às 20. Então, todo dia aí, você que gosta dos clássicos, tem que ficar ligado aqui com a 92.9, que sempre a gente traz aquela seleção separada a dedo, hein? A gente faz aquela triagem especial aqui, trazendo tudo aquilo que marcou a época. A gente revira o baú aqui da 92.9 FM, né? Claro que você tem que ficar ligado aí pra pedir o seu clássico também. Bom demais, né? Amanhã tem mais velharia, como eu falei, 1 da tarde. Enquanto isso, você segue ligado com a gente, porque daqui a pouquinho tem Play no Hit, eu tô de volta com você. Aí a gente sai dos clássicos, vai pros sucessos, as novidades, tendências que estão bombando aí no Brasil e no mundo. Fechou? Muito obrigado pela audiência, tô indo nessa. E a gente se encontra, como eu falei, daqui a pouquinho, aqui na programação da 92.9. Pra fechar o velharia, tem Audioslave com Like a Stone. Isso aqui combina muito com esse início de noite. Valeu, gente. Uma excelente semana. Que seja abençoada e produtiva para todos nós.

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6: É isso aí, um bom início de noite para todos os ouvintes aqui da nossa Gazeta 92.9 FM. A gente segue junto com você nessa segunda-feira, iniciando mais uma semana e, claro, iniciando a tua noite com energia boa para você. Tem muita música agora aqui no Play no Hit até as 8 horas da noite, trazendo tudo aquilo que tá bombando aí no Brasil e também no mundo, os sucessos das plataformas de streaming e também do rádio. Fica ligado com a gente, sintoniza, se conecta e a primeira sequência tá chegando. Uma boa noite e uma excelente semana.

isso aí, esse é o nosso Play no Hit aqui na 92.9 FM, energizando esse teu começo de noite aqui na programação. Fica ligado, sintoniza aí no rádio, conecta com a gente nas plataformas e, claro, segue lá no Instagram, @GazetaFMOficial. Tu vai ficar por dentro de tudo que acontece por aqui. Você pode acessar o nosso site também, gazeta670.com.br, fica informado aí com as principais notícias de Carazinho e também da nossa região. A gente tá na Alexa, multiplataformas, junto com você, Gazeta FM, todos os dias, 24 horas por aqui. A gente segue com mais uma sequência com os grandes hits que estão bombando aqui no Play no Hit. Boa noite!

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18: Isso aí, gente. Estamos de volta aqui no Play no Hit. Muita música boa embalando aí essa tua noite de segunda-feira. E aí, como é que tu tá? Aproveitando? Só de boas? Tá trabalhando? Tá em casa? Tá nas ruas da cidade de Carazinho ou pelas estradas da região? Muito obrigado pela tua companhia. Interage com a gente, WhatsApp, lá no Instagram também. Pode mandar aquele direct. Lembra? Marca aquele storyzinho aí curtindo a nossa 92.9 FM e bora aproveitar a Rádio de Carazinho. Uma excelente noite pra você.

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É isso aí, é o nosso Play no Hit. Muita música boa, né? A gente traz um pouco de tudo por aqui. Melhor do sertanejo, do pagodinho, aquilo que tá bombando aí no Brasil. E também aquele pop rock nacional, internacional. Tem de tudo pra você que gosta da nossa programação. Energizando essa tua segunda-feira, a gente segue aí com mais uma sequência.

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13: Obrigação, 22.9, 20 horas e 2 minutos.
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